0: Renováveis e energia limpa, intercâmbio entre universidades e atletas e incentivo à pesquisa e inovação.
1: Brasil e Coreia do Sul também retomaram as negociações para um acordo comercial entre o país asiático e o Mercosul.
0: Em 2025, o intercâmbio comercial entre os dois países chegou a 11 bilhões de dólares. O Brasil também abriga a maior comunidade coreana na América Latina.
1: Campanha Julho Verde chama a atenção para a importância do diagnóstico precoce do câncer de cabeça e pescoço.
0: Feridas na boca que não cicatrizam, rouquidão persistente e caroços no pescoço são alguns dos sinais que não devem ser ignorados.
1: Saiba como prevenir a doença na reportagem.
2: Uma ferida na boca que não cicatriza, rouquidão prolongada ou um caroço no pescoço. Sintomas que muitas vezes são ignorados, mas que podem ser sinais de alerta para o câncer de cabeça e pescoço. Foi o que aconteceu com a aposentada Karina Oliveira Souto, de Brasília. Hoje, em tratamento, ela transforma a própria experiência em um alerta para que outras pessoas não adiem a procura por atendimento.
3: O câncer não espera. Hoje, quanto mais você descobrir esse diagnóstico mais rápido, melhor sua chance de cura.
2: Segundo o INCA, o Instituto Nacional de Câncer, o Brasil deve registrar mais de 780 mil novos casos de câncer por ano até 2028. Desse total, cerca de 40 mil serão de câncer de cabeça e pescoço. O problema é que a maioria ainda é diagnosticada tardiamente. E é justamente para mudar essa realidade que a campanha Julho Verde reforça um alerta. Identificar os sintomas cedo pode aumentar as chances de cura. O câncer de cabeça e pescoço reúne tumores que atingem regiões como boca, garganta, laringe, nariz, tireoide e pele da face e do pescoço. Entre os principais fatores de risco estão o tabagismo, o consumo de bebidas alcoólicas e a infecção persistente pelo HPV. Quando descoberto precocemente, as chances de sucesso do tratamento aumentam e o risco de sequelas diminui, explica Isabela Costa Santos, chefe substituta do setor de cirurgia de cabeça e pescoço do INCA.
4: É importante a gente entender que quanto mais cedo essa doença é diagnosticada, melhores são os resultados. Em qualquer lugar do mundo, se você pode tratar um tumor no estágio inicial, nós estamos falando de índices de cura muito melhores, né? E altos.
2: A prevenção passa por hábitos saudáveis, alimentação equilibrada, higiene bucal, prática de atividade física, proteção contra o sol e vacinação contra o HPV, oferecida pelo SUS para crianças e adolescentes na faixa indicada pelo Programa Nacional de Imunizações. E a vacinação é um grande aliado no combate à doença, destaca o secretário de Atenção Especializada à Saúde do Ministério da Saúde, Mozart Júlio Tabosa Salles.
5: A vacinação contra HPV é fundamental para a prevenção do câncer de cabeça e pescoço, também das doenças laringeais. Precisamos trabalhar isso e fazer de maneira muito efetiva. E isso é fundamental. O Brasil já tem hoje 83% de cobertura entre as meninas, cerca de 60%, um pouco mais, um pouco menos entre os meninos. Precisamos subir mais o patamar de cobertura entre os homens para que a gente possa chegar naquilo que é ideal.
2: Ao perceber sintomas persistentes, como feridas na boca que não cicatrizam, rouquidão prolongada, dificuldade para engolir ou caroços no pescoço, a orientação é procurar a unidade básica de saúde mais próxima. Se houver necessidade, o paciente é encaminhado para exames e atendimento especializado. Reportagem Pablo Mundim.
0: E o Ministério da Saúde publicou portaria que define os 18 medicamentos oncológicos considerados de altíssimo custo para oferta no Sistema Único de Saúde.
1: A relação abrange fármacos para tratamento de diversos tipos de câncer, como o de mama, pulmão, gástrico, ovário, medula óssea e a leucemia.
0: A medida determina a forma como o medicamento será apresentado e os critérios analisados para definição de altíssimo custo.
1: A estratégia prioriza a economia em escala e a garantia de acesso aos medicamentos já incorporados pela Comissão Nacional de Incorporação de Tecnologias no Sistema Único de Saúde.
0: Julho é um mês com datas importantes para a luta racial no Brasil.
1: No último sábado, dia 25, foi comemorado o Dia Internacional da Mulher Negra, Latino-Americana e Caribenha.
0: E no dia 20, o Estatuto da Igualdade Racial completou 16 anos.
1: O Estatuto estabeleceu em lei uma série de diretrizes para a condução das políticas públicas de combate ao racismo e de redução das desigualdades raciais no país.
0: E hoje nós conversamos mais cedo com a secretária executiva do Ministério da Igualdade Racial, Bárbara Oliveira Souza, sobre esse marco. Vamos acompanhar.
1: Olá, secretária, bem-vinda à Voz do Brasil. Olha, a gente queria começar então falando do Estatuto da Igualdade Racial, que está completando 16 anos, e queria que a senhora trouxesse para a gente então quais são os principais avanços desde a criação da lei, o que, que ela trouxe aí de inovação.
6: Não, perfeito. Bom, o Estatuto da Igualdade Racial é uma grande conquista nossa, né? Que está completando agora em julho 16 anos de vigência. Então, com muita alegria, Mariana Jungmann e Luciano Seixas, nós do Ministério da Igualdade Racial agradecemos muito por esse convite para dialogar sobre esse marco fundamental para a política de igualdade racial do Brasil. E o Estatuto, ele fez um processo de trazer como responsabilidade para o Estado brasileiro a obrigação de enfrentar o racismo nas suas políticas, nas suas ações. E conseguiu construir base sólida para que a gente tivesse um processo de amadurecimento das ações afirmativas nas universidades e na educação superior, como hoje temos, e temos diversos avanços, né, a partir dessa lei. Como temos também as ações afirmativas nos concursos públicos, que também tem gerado muito resultado, além de políticas públicas transversais na saúde, na educação, na cultura, no trabalho e na moradia, para de fato superar o racismo estrutural e promover a igualdade racial no Brasil, que é algo tão central. A gente tem alguns resultados, eu estava falando da lei de cotas, como, por exemplo, uma ampla presença hoje de estudantes negros e negras nas universidades. São mais de 4 milhões de estudantes que ocupam universidades públicas e privadas no Brasil. Isso é um avanço, a gente pensa os dados estatísticos em relação aos anos 2000, né? Quando apenas 2% da população negra estava na universidade.
0: Bom, secretária, a senhora citou aí as questões de cotas, vale para a educação, vale também para o trabalho. Na verdade, o Estatuto da Igualdade Racial reúne direitos em diversas áreas, né? Educação, trabalho, também saúde, na cultura. Na prática, como é que ele impacta a vida da população brasileira?
6: Não, perfeito. O Estatuto, ele orienta as políticas de igualdade racial e traz alguns aspectos que são centrais para a forma como a gente se organiza no governo federal e também em articulação com governos estaduais e municipais para implementar essa política. E traz alguns princípios, como por exemplo da transversalidade. Então, ele prevê essa articulação com os vários ministérios que executam ações voltadas para a igualdade racial e para a superação do racismo.
1: A gente está falando aí de 16 anos da construção dessa política. A senhora mencionou políticas afirmativas também, mas apesar disso a gente ainda continua precisando trabalhar em torno da redução das desigualdades raciais, né, que são uma realidade no país. Quais são os maiores desafios que a senhora considera para que os direitos previstos no Estatuto realmente se tornem uma realidade e se tornem presentes mesmo?
6: Essa pergunta, Mariana, agradeço muito. Eu acho que ela é chave para a gente avaliar o porquê que a política de igualdade racial ainda é muito importante no Brasil hoje. A gente tem avanços fundamentais em marcos legais, temos uma política nacional estruturada, temos o Sistema Nacional de Promoção da Igualdade Racial, que leva essa política para governos estaduais e municipais, mas uma conquista, inclusive, do Estatuto da Igualdade Racial, é ele quem cria o SUS, né, o nosso SUS da Igualdade Racial, que é o SINAPI, e que hoje está presente nos 27 estados da federação e em quase 500 municípios. Vou começar por esse ponto, porque é um ponto que demonstra avanço, mas demonstra também desafio, né, que é o foco da sua pergunta, e por que que é importante a gente avançar nisso. É fundamental que a gente busque incrementar e capilarizar cada vez mais essa política e avançar em mais estados e municípios. Está em curso foi julgada, né, e está em curso a elaboração da resposta a ela, a DPF Vidas Negras, a DPF 973, que obriga o governo federal a atualizar o segundo Plano Nacional de Promoção da Igualdade Racial. A gente vem trabalhando nisso ativamente. E, obviamente, a gente vem também destacando a importância de que estados e municípios também sejam envolvidos nessa obrigação de fazer dessa ação, pela importância da gente federalizar essa política. Então, é um desafio que a gente ainda tem, temos um avanço importante, estamos nos 27 estados, mas precisamos, de fato, avançar e capilarizar essa política no Brasil. Outro ponto é que os dados socioeconômicos, de segurança pública, são muitas as dimensões que ainda demonstram que, mesmo tendo avançado muitíssimo, e de fato há, na história, né, ao longo da história, um incremento importante na política de igualdade racial no Brasil, é possível a gente avaliar que ainda há muito o que fazer. E os dados que foram publicados recentemente do Fórum Brasileiro de Segurança Pública e do Atlas da Violência, por exemplo, pegando apenas um aspecto, demonstram a relevância da gente avançar na política de igualdade racial para enfrentar esse racismo que toca a vida das pessoas, que toca o cotidiano das pessoas. 83% das vítimas de morte decorrentes de intervenções policiais no Brasil são pessoas negras. E o jovem negro tem 3 vezes mais chance de ser vítima de homicídio no Brasil do que o jovem não negro. Então, essa inequidade tão presente nas famílias, nas mães, né, ela precisa ser enfrentada. E esse enfrentamento, ele também tem algo estruturante para guiar a nossa política de igualdade racial. O Estatuto da Igualdade Racial, ele fortalece isso, e obviamente os dados socioeconômicos, sociais do Brasil, eles são um chamariz para a importância da gente priorizar de forma central a relevância da política de igualdade racial e do enfrentamento ao racismo na nossa atuação no Estado brasileiro.
0: Muito bem, nós conversamos com a secretária executiva do Ministério da Igualdade Racial, Bárbara Oliveira Souza. Muito obrigado, secretária, por sua presença aqui na Voz do Brasil.
6: Eu que agradeço, Luciano Seixas, agradeço muito, Mariana Jungmann, por esse espaço dedicado aqui ao Ministério da Igualdade Racial.
1: E é importante a gente destacar os principais canais de denúncia para crimes raciais no país.
0: Caso você viva ou presencie um ato de racismo ou injúria racial, é possível fazer a denúncia por meio do Disque 100, canal de direitos humanos do governo federal.
1: Ou pela plataforma Fala BR, que reúne as ouvidorias também do governo federal.
0: E é sempre bom lembrar que racismo é crime, portanto, pode ser denunciado em delegacias de polícia e para o Ministério Público.
1: E também responsáveis, vocês já repararam naquele selinho colorido que aparece antes dos desenhos, filmes e jogos de celular? Aquilo ali é a classificação indicativa, uma ajuda de ouro para você saber o que é seguro para a idade do seu filho.
0: Na hora de saber se um filme, desenho ou jogo eletrônico é recomendado para crianças e adolescentes, a classificação indicativa funciona como um instrumento para proteger os jovens de conteúdos impróprios em cada fase do desenvolvimento.
7: A dona de casa, Natália da Silva, tem 4 filhos. Durante o dia, eles estudam, brincam, praticam esportes e fazem atividades ao ar livre. E em alguns momentos, também assistem televisão. Natália conta que o acesso às telas é monitorado por ela, que observa cada conteúdo escolhido.
8: Filmes eu vejo antes, desenho eu costumo sentar para assistir com elas mesmo. Muitas vezes eles mesmos vêm e conversam com a gente sobre o que tem no desenho, sobre curiosidades que eles viram. Mas assim, sempre observando a classificação de indicativo de filmes e desenhos.
7: Para orientar a Natália e outros pais na hora de escolher o que é apropriado para os filhos assistirem, existe a classificação indicativa. A informação estabelece a idade recomendada para programas, filmes e até mesmo eventos culturais exibidos em público. Como explica o coordenador de políticas de classificação indicativa audiovisual, Eduardo Nepomuceno.
9: A classificação indicativa é uma informação para as famílias a respeito dos conteúdos presentes nas obras audiovisuais, nos espetáculos públicos, né? Nos streamings, nas TVs a cabo, TV por assinatura, no cinema e nos aplicativos e jogos.
7: A classificação indicativa leva em conta se a produção exibe cenas de violência, se há conteúdo sexual ou de nudez, ou se faz uso ou referência a drogas lícitas e ilícitas. Também observa se há linguagem ofensiva ou situações que possam causar medo ou forte impacto emocional. A partir da identificação desses elementos, é definida a faixa etária adequada para cada fase do desenvolvimento, como destaca o coordenador de políticas de classificação indicativa audiovisual, Eduardo Nepomuceno.
9: Cada um desses grandes eixos tem critérios específicos para cada faixa etária. Em razão desses conteúdos identificados, é que a gente consegue chegar numa faixa etária indicada para cada momento do desenvolvimento das crianças e dos adolescentes.
7: A classificação indicativa de obras audiovisuais audiovisuais funcionam como um instrumento de proteção aos direitos de crianças e adolescentes. A neuropsicóloga Renata Nunes destaca como a indicação da idade tem a ver com a compreensão da criança em certas fases da infância.
10: Elas são orientadas por essas fases do desenvolvimento. Para que ela não...
7: Destaca como a indicação da idade tem a ver com a compreensão da criança em certas fases da infância.
10: Elas são orientadas...

0: realiza a autoclassificação seguindo os parâmetros estabelecidos. Reportagem Márcia Fernandes.
1: Hoje o Brasil conquistou um novo reconhecimento internacional para a cultura.
2: O Teatro Amazonas em Manaus e o Teatro da Paz em Belém passaram a integrar a lista do Patrimônio Mundial da Unesco.
1: Com isso, o país chega a 26 bens reconhecidos pela organização.
2: Os dois monumentos eram tombados pelo Instituto do Patrimônio Histórico e Artístico Nacional, o IFAM, desde os anos 1960.
1: Conheça um pouco da história desses dois monumentos na reportagem de Luana Karen.
3: Foi durante o ciclo da borracha, período em que a extração do látex deu impulso para um grande crescimento econômico da região norte, que surgiram os teatros Amazonas, em Manaus, e da Paz, em Belém. Era fim do século XIX e a riqueza produzida pelo chamado ouro branco despertou nas elites da época o desejo de reproduzir no coração da maior floresta tropical do mundo, o requinte das grandes capitais europeias. Teatro da Paz, em 1878. Inspirado na arquitetura neoclássica italiana, tornou-se símbolo da prosperidade da capital paraense, então principal porta de saída da borracha para o mundo. Quase duas décadas depois, em 1896, foi a vez do Teatro Amazonas abrir as portas em Manaus. De estilo renascentista, o edifício preserva até hoje parte da arquitetura e decoração originais. Embora inspirados na estética europeia, os dois monumentos incorporaram referências amazônicas, pinturas, madeiras nobres e elementos decorativos da região ajudam a contar a história do encontro entre a cultura local e as influências trazidas do outro lado do Atlântico. O compositor brasileiro Carlos Gomes chegou a se apresentar no Teatro da Paz, mas não conseguiu ver o Amazonas inaugurado. Morreu 3 meses antes, sendo homenageado na pintura que representa a ópera, no teto do Teatro Manauara. Aliás, marcados pelos concertos clássicos, apresentações de balé e óperas, os espaços também se abriram à cultura popular. Nomes como Milton Nascimento e Roger Waters passaram pelo Amazonas, que recebeu até uma visita inusitada em 1997 das Spice Girls, no auge da carreira. Mais de um século depois de terem sido erguidos como símbolos da riqueza da borracha, os teatros da Amazônia ganharam um novo significado, o de patrimônio de toda a humanidade. O presidente do IFAM, o Instituto do Patrimônio Histórico e Artístico Nacional, Davidson Guzmão, destacou que a medida também é um reconhecimento da cultura produzida pela região amazônica.
4: A Amazônia, para além do paradigma do meio ambiente e do patrimônio natural, é também reconhecida pela sua produção cultural, pela sua produção artística e pelos circuitos culturais que os teatros engendram.
3: Os teatros Amazonas e da Paz foram tombados pelo IFAM na década de 1960. Agora passam a figurar juntos na lista do Patrimônio Mundial Cultural da Unesco, a Organização das Nações Unidas para a Educação, a Ciência e a Cultura, com o nome Teatros da Amazônia. Com isso, o Brasil passa a contar com 26 sítios inscritos na lista. Reportagem Luana Karen.
2: A Defesa Civil Nacional segue prestando apoio humanitário aos municípios do interior de São Paulo. A região foi atingida por fortes chuvas na última sexta-feira, dia 24.
1: No sábado, foi reconhecida a situação de emergência dos municípios de 4 Taquaritinga, Ribeirão Preto e Dumont.
2: Com a medida, as prefeituras podem solicitar recursos federais para ações de socorro, assistência humanitária à população afetada e recuperação das áreas atingidas.
1: Foram realizadas também visitas aos municípios de Guariba e Dumont para levantamento dos danos.
2: O diretor do Departamento de Assistência Humanitária do Ministério da Integração e do Desenvolvimento Regional, Wesley de Almeida Felinto, deu detalhes da ação.
5: Conseguimos depois ao município de

0: Guariba, o mais afetado da região, e sentamos com a Defesa Civil do município para iniciarmos o processo de reconhecimento federal e as orientações junto ao setor de engenharia e inspeções em campo para orientação quanto às ações de assistência humanitária, restabelecimento dos serviços essenciais e recuperação. Neste momento, a gente se encontra no município de Dumont, finalizando também o reconhecimento federal para posterior envio à Defesa Civil Estadual de São Paulo, e a equipe de engenharia está em campo visitando ainda algumas áreas afetadas no município de Dumont.
1: E um alerta pelo celular informa-se onde você vive corre algum risco de evento climático intenso, sejam chuvas ou incêndios.
2: Com esse aviso é possível se prevenir contra desastres.
3: A Defesa Civil Nacional oferece um serviço gratuito para envio de alertas sobre situações de emergência diretamente ao celular. As mensagens podem avisar sobre chuvas intensas, alagamentos, deslizamentos de terra, incêndios florestais, tornados e outros riscos. O cadastro pode ser feito por SMS, WhatsApp ou Telegram. Para receber por mensagem, basta enviar o CEP da localidade de interesse para o número 40199. No WhatsApp, é necessário iniciar uma conversa com o número 61 2034 4611 e seguir as orientações do assistente virtual. No Telegram, basta procurar por Defesa Civil Alertas, enviar a mensagem Olá e concluir o cadastro. Também é possível receber avisos automaticamente pela TV por assinatura, pelos alertas públicos do Google e pela tecnologia Cell Broadcast, disponível em aparelhos compatíveis conectados às redes 4G e 5G. Nesses casos, não é necessário fazer cadastro. Natália Koslick para a Voz do Brasil.
1: E essas foram as notícias do governo federal.
2: Fique agora com as notícias do Poder Judiciário e do Congresso Nacional. Boa noite.
1: Boa noite, bom fim, boa noite, até amanhã.
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6: Ministro aposentado Otávio Galotti é velado no Supremo Tribunal Federal com a presença de ministros, autoridades e familiares. TSE realiza a Semana Nacional do Sistema Eletrônico de Votação entre 3 e 9 de agosto. STJ decide que prazo de 90 dias para indenização em proteção veicular é válido. Boa noite, eu sou Marcela Luiza. O Supremo Tribunal Federal decretou luto oficial de 3 dias pelo falecimento do ministro aposentado Otávio Galotti, que morreu ontem aos 95 anos. Nesta segunda-feira, houve o velório no Salão Branco do Tribunal, com a presença de ministros, autoridades e familiares. O presidente do STF, ministro Edson Fachin, destacou o papel de Galotti na magistratura brasileira.
7: Recordar o ministro Galotti, não evocamos apenas os integrantes da história deste tribunal, evocamos uma determinada compreensão da magistratura, aquela que reconhece que a autoridade moral precede a autoridade jurídica, que a legitimidade das decisões repousa antes de tudo na integridade daqueles que a proferem. A morte interrompe uma biografia, mas não alcança um legado. As decisões permanecem nos livros, os ensinamentos permanecem na memória de todos nós, o exemplo permanece nas instituições.
6: Nascido no Rio de Janeiro em 1930, Otávio Galotti formou-se em Direito em 1953. Foi integrante do STF entre 1984 e 2000, sendo presidente da Corte de 93 a 95. Também presidiu o Tribunal Superior Eleitoral entre 1994 e 1996 e teve papel relevante na consolidação da jurisprudência constitucional durante os primeiros anos de vigência da Constituição de 88. O sepultamento está marcado para amanhã, no Rio de Janeiro. Tribunal Superior Eleitoral realiza a primeira edição da Semana Nacional do Sistema Eletrônico de Votação de 3 a 9 de agosto. RIMAC Souto.
8: O objetivo é aproximar a justiça eleitoral da sociedade e ampliar o conhecimento sobre o funcionamento, a segurança, a transparência e a auditabilidade da urna eletrônica. O lançamento da Semana Nacional do Sistema Eletrônico de Votação será feito pelo presidente do TSE, ministro Cássio Nunes Marques, durante a sessão plenária de abertura do segundo semestre forense de 2026, na próxima segunda-feira, dia 3 de agosto. A iniciativa envolve todos os tribunais regionais eleitorais do país, com ações como visitas a escolas, demonstrações da urna eletrônica, palestras, exposições e distribuições de materiais informativos oficiais sobre o processo eleitoral. A programação termina no domingo, dia 9 de agosto, com a Corrida pela Democracia, no Autódromo Nelson Piquet, em Brasília.
6: Para a terceira turma do STJ, é válida a cláusula de contratos de proteção patrimonial mutualista, que estabelece prazo de até 90 dias úteis para o pagamento de indenização após um prejuízo. Tiago Gomide.
9: Os ministros analisaram o caso de um associado de uma cooperativa de transportes de Goiás que teve veículo roubado e questionou a demora no pagamento da indenização. O colegiado entendeu que os contratos de proteção patrimonial mutualista têm características diferentes dos seguros tradicionais e, por isso, não se aplicam automaticamente às regras da SUSEP, que estabelecem um prazo de até 30 dias para seguradoras. Segundo o relator do caso, ministro Ricardo Vilas Boas Cueva, a Lei Complementar 213 de 2025 passou a prever a fiscalização dessas operações pela SUSEP, mas ainda não há uma regulamentação específica para esse tipo de contrato.
6: Estão abertas as inscrições para o mutirão da 16ª Semana Nacional da Execução Trabalhista. Rocine Gomes.
10: Essa é uma forma mais radical de fazer com que a decisão judicial seja cumprida e que tudo o que é devido seja pago. Com o slogan Seu Direito por Inteiro, a iniciativa, marcada para o período de 14 a 18 de setembro em todo o Brasil, é um esforço concentrado para localizar bens de devedores, incentivar acordos e dar mais celeridade ao pagamento dos créditos trabalhistas. Para outras informações sobre a 16ª Semana Nacional da Execução Trabalhista, acesse csjt.jus.br.
6: 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Uma boa noite e até amanhã.

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1: Eu sou Paula Groba.
2: E eu sou Ricardo Nakaoka.
1: E estes são os destaques de hoje do Jornal do Senado, que começa agora.
2: Comissão de Relações Exteriores vai acompanhar medidas do governo contra a tarifaço dos Estados Unidos.
1: Nova lei permite venda de spray de pimenta para mulheres.
2: Senado aprova projetos para fortalecer a recuperação ambiental e a economia circular.
1: Boa noite.
2: Boa noite.
1: As novas tarifas impostas pelos Estados Unidos a produtos brasileiros acendeu um alerta no Senado.
2: A Comissão de Relações Exteriores quer avaliar a resposta do governo e possíveis medidas do Congresso. O tema será debatido pelo colegiado, que solicitou informações sobre as ações do Brasil diante desse novo cenário. Repórter Márcio Maturana.
3: O presidente da Comissão de Relações Exteriores, senador Nelsinho Tradi, do PSD de Mato Grosso do Sul, enviou um pedido de informações ao Ministério do Desenvolvimento, Indústria, Comércio e Serviços sobre a estratégia do Brasil em relação às novas tarifas de 25% impostas pelo presidente dos Estados Unidos, Donald Trump, sobre produtos brasileiros. Uma das perguntas é sobre a possível aplicação da Lei da Reciprocidade Econômica, aprovada pelo Congresso em 2025.
4: O Congresso aprovou essa legislação e agora cabe ao Senado acompanhar a sua implementação. Precisamos entender se os instrumentos criados são suficientes para enfrentar uma situação como essa e, se necessário, discutir aperfeiçoamentos, sempre com base em critérios técnicos e na proteção da economia brasileira.
3: As novas tarifas de Trump alcançam 3 mil itens, o que significa 18% das exportações brasileiras para os Estados Unidos, segundo cálculos do Ministério do Desenvolvimento. Isso corresponde a 37,6 bilhões de reais, com base nas exportações de 2024, antes dos primeiros tarifaços. No mesmo dia em que começou o novo tarifaço, 22 de julho, o presidente Lula assinou uma medida provisória criando o Plano Brasil Soberano 3, que abre 18 bilhões e meio de reais em linhas de crédito com juros subsidiados para exportadores. Também nessa data, Lula sancionou uma lei derivada de outra medida provisória que criou linhas de financiamento no Plano Brasil Soberano, com expansão apresentada pelo Congresso Nacional para setores estratégicos. O objetivo do pedido de informações, segundo Nelsinho Tradi, é oferecer aos senadores informações técnicas para eventuais iniciativas legislativas.
4: A Comissão de Relações Exteriores não substitui o Executivo na condução da política comercial, mas pode contribuir para a construção de soluções e acompanhar a atuação do governo. Foi isso que fizemos desde o início.
3: No dia 4 de agosto, o grupo de trabalho criado pela Comissão de Relações Exteriores vai discutir novos mercados para as exportações brasileiras com representantes do governo e do setor privado, priorizando questões sobre proteínas de origem animal.
1: A proposta, que cria medidas de apoio às empresas brasileiras afetadas pelo tarifaço dos Estados Unidos, é uma das 32 medidas provisórias que aguardam votação no Congresso. Na próxima semana, o Congresso Nacional retoma os trabalhos e entre as propostas pendentes estão também a que prevê subsídios para combustíveis e a chamada taxa das blusinhas, que alterou as regras de tributação das compras internacionais de pequeno valor. As medidas provisórias têm efeito imediato, mas precisam ser aprovadas pelo Congresso para virarem lei. Se não forem votadas em até 120 dias, perdem a validade.
2: Também aguarda análise o novo Desenrola Brasil, voltado à renegociação de dívidas de pessoas físicas, microempresas e estudantes. O programa permite que devedores com renda mensal de até R$8.105 refinanciem dívidas de até R$15.000 por banco, com juros de até 1,99% ao mês. Para o senador Paulo Paim, do PT do Rio Grande do Sul, a iniciativa contribui para a recuperação da economia e o alívio do orçamento das famílias. A medida provisória ainda depende da instalação da comissão mista para começar a ser analisada e depois seguir para a Câmara e o Senado.
5: Trata-se de uma medida concreta que oferece condições reais para que as pessoas saiam do sufoco financeiro. É uma forma de devolver dignidade a quem mais precisa, aliviando o orçamento das famílias e permitindo que voltem a planejar suas vidas com mais segurança.
1: Mulheres vítimas de violência passam a ter uma nova forma de autodefesa prevista em lei. Foi sancionada a norma que autoriza a venda de spray de pimenta para uso civil feminino, com regras para a compra e a utilização da substância.
2: A lei foi sancionada em meio ao aumento de casos de violência contra a mulher no país. Repórter Patrícia Oliveira.
6: A nova lei sancionada pelo presidente Lula permite a comercialização, aquisição e posse do spray de pimenta para a defesa pessoal das mulheres com mais de 18 anos. Esse spray provoca ardência intensa nos olhos, na pele e nas mucosas e assim pode conter temporariamente o agressor. O uso dessa substância até então era restrito às forças de segurança pública e às forças armadas. O estabelecimento que comercializar o spray deverá manter o registro da venda e a identificação da compradora pelo prazo de 5 anos. O senador Laércio Oliveira, do Progressistas de Sergipe, foi o relator do projeto aprovado no Senado que deu origem à lei. Para ele, a nova lei vai ajudar na proteção da integridade física, psicológica e sexual das mulheres.
7: Essas práticas de feminicídio que a gente tem ouvido todos os dias nos deixam atônitos e muito preocupados, e a gente precisa criar mecanismos de segurança, de proteção da própria mulher.
6: Um regulamento deverá definir as especificações técnicas do spray, os limites de capacidade da embalagem, a concentração da substância e os padrões de segurança do conteúdo.
1: E a Comissão de Direitos Humanos aprovou uma recomendação ao Ministério da Saúde para agilizar o atendimento de crianças com fissura lábio-palatina pelo SUS. A proposta prevê que o tratamento especializado comece em até 30 dias após o diagnóstico.
2: A indicação recomenda o prazo máximo de 1 mês entre o diagnóstico e o início do tratamento. A fissura lábio-palatina atinge 1 em cada 650 recém-nascidos no Brasil e pode comprometer a alimentação, a fala e a audição. A senadora Damares Alves, do Republicanos do Distrito Federal, destacou que o atendimento precoce reduz complicações. O tratamento inclui cirurgias e acompanhamento multiprofissional. A recomendação segue agora para análise do Ministério da Saúde.
1: Reciclagem de baterias de carros elétricos e restauração de seringais da Amazônia. Esses foram alguns dos temas de projetos aprovados na Comissão de Meio Ambiente nesse primeiro semestre.
2: Um projeto que aumenta a pena para maus tratos a animais também foi aprovado pelo colegiado. Repórter César Mendes.
8: Recuperação florestal, economia circular e agricultura regenerativa foram temas de projetos aprovados na Comissão de Meio Ambiente. Relator da proposta que cria a Política Nacional de Revitalização dos Seringais Amazônicos, agora em análise na Comissão de Agricultura, o senador Beto Faro, do PT do Pará, disse que o declínio da atividade seringueira trouxe degradação ambiental.
9: O projeto oferece uma resposta a esses desafios ao incentivar a recuperação e revitalização dos seringais nativos.
8: Já o projeto que estabelece regras para reciclagem e rastreabilidade de baterias de veículos elétricos e híbridos é do senador Jacques Wagner, do PT da Bahia, mas o texto aprovado foi o do substitutivo do senador Confúcio Moura, do MDB de Rondônia.
10: A Política Nacional de Circularidade de Baterias é fundamental para acompanhar a evolução da mobilidade elétrica.
8: Também foram aprovadas pelo colegiado as políticas nacionais de fomento à agricultura regenerativa, do senador Sérgio Petecão, do PSD do Acre, e de desenvolvimento sustentável da pesca, do senador Alessandro Vieira, do MDB de Sergipe, além do aumento da pena para maus tratos a animais, proposta pelo senador Confúcio Moura.
1: E o Brasil passou a proibir a produção e a comercialização de alimentos obtidos por meio da alimentação forçada de animais. A lei, sancionada pelo presidente Lula, entra em vigor em 180 dias e atinge principalmente o foie gras, produzido a partir do fígado de patos e gansos submetidos à ingestão forçada de alimentos.
2: A norma teve origem em um projeto do senador Eduardo Girão, do Novo do Ceará. Quem descumprir a lei estará sujeito às penalidades previstas na Lei de Crimes Ambientais, como detenção, multa e sanções administrativas. Edição de Paula Groba e trabalhos técnicos de Eliseu Gaires, o Jornal do Senado fica por aqui. Acompanhe agora as notícias da Câmara dos Deputados. Boa noite.
1: Boa noite e até amanhã.

0: Possível crime sexual contra menores de 12 anos.
1: Proposta amplia a bolsa permanência do ProUni para alunos de meio período.
0: Deputados obrigam elaboração do plano de assistência social a cada década.
1: Boa noite. A Câmara aprovou a proposta que obriga o governo a elaborar o plano de assistência social a cada 10 anos. A repórter Maria Neves tem mais detalhes sobre o texto que já foi encaminhado ao Senado.
2: A Comissão de Constituição e Justiça da Câmara dos Deputados aprovou o projeto que obriga o Poder Executivo a elaborar periodicamente o Plano Decenal de Assistência Social. Pelo texto da deputada Laura Carneiro, do PSD do Rio de Janeiro, a cada 10 anos o Poder Público deve prever metas e estratégias para melhorar o atendimento à população mais vulnerável. Laura Carneiro explica que o país conta atualmente com um plano de assistência com vigência entre 2016 e 2026. No entanto, ao contrário do que ocorre na educação, a elaboração do planejamento decenal ainda não é obrigatória por lei. Na opinião da parlamentar, estabelecer metas e diretrizes claras é fundamental para garantir a estabilidade das políticas de assistência social.
3: Em última análise, o mais importante é manter os programas de assistência social. Já é uma prática recomendada pela LOAS e agora a gente vai torná-la obrigatória. Esse plano decenal vai fortalecer as políticas públicas e evitar que a gente tenha qualquer tipo de retrocesso quando se avança numa política que atingiu aquelas determinadas metas.
2: A proposta aprovada determina que as metas do Plano Decenal de Assistência Social sejam elaboradas com base nos dados oficiais do Sistema Único de Assistência Social. Ainda de acordo com o texto, o Conselho Nacional de Assistência Social será responsável por aprovar e acompanhar os resultados do planejamento em conjunto com o governo federal. Da Rádio Câmara de Brasília, Maria Neves.
4: Comissões. Presidente da Comissão de Previdência, Assistência Social, Infância, Adolescência e Família, Bruno Ganem, do Podemos de São Paulo, faz um balanço positivo dos trabalhos do colegiado. Para ele, a estratégia de priorizar projetos de consenso permitiu destravar votações e acelerar a análise de propostas.
5: Em comum acordo entre todos os membros, a gente buscou priorizar as pautas consensuais e tem sido uma experiência muito bem sucedida. Quero, inclusive, parabenizar todos os membros pela forma com que permitiram que a gente buscasse esses projetos de consenso, e o que a gente descobriu é que são centenas de projetos que todo mundo é favorável, mas por uma outra razão acaba ficando parado, porque a gente perde muito tempo olhando aquilo que não é consenso.
1: Bruno Ganem afirma que a comissão está perto de zerar a fila de projetos consensuais, muitos deles voltados à proteção de crianças e adolescentes. O deputado também destaca avanços na pauta previdenciária a partir da construção de convergências entre os parlamentares.
4: Educação. Avança na Câmara projeto que amplia a bolsa permanência do ProUni para estudantes de meio período. O texto foi aprovado na Comissão de Educação, como informa a repórter Júlia Lopes.
6: Estudantes matriculados em cursos de meio período poderão passar a ter acesso à bolsa permanência do programa Universidade para Todos, o ProUni. O projeto do deputado Túlio Gadelha, do PSD de Pernambuco, foi aprovado na Comissão de Educação da Câmara dos Deputados. Atualmente, a legislação prevê o benefício apenas para estudantes de cursos presenciais em período integral, com carga horária mínima de 6 horas diárias. Na prática, a proposta retira o critério de carga horária mínima do curso de graduação para a concessão da bolsa. O programa Bolsa Permanência é um auxílio financeiro mensal destinado a estudantes de graduação em situação de vulnerabilidade socioeconômica. O objetivo é evitar a evasão universitária, ajudando no pagamento de despesas como moradia, alimentação e transporte. O valor atual da bolsa é de R$ 700 e e atende bolsistas do ProUni com renda familiar por pessoa de até um salário mínimo e meio. O relator da proposta, deputado Pedro Kizai, do PT de Santa Catarina, também incluiu no texto aprovado que o Ministério da Educação poderá exigir frequência e aprovação dos estudantes para a garantia do benefício.
7: Nós deixamos aberto e claro na lei que o Ministério da Educação vai exigir frequência, aprovação. Por quê? Porque se ele está recebendo dinheiro público do ProUni e mais uma bolsa permanência, ele agora precisa o quê? Dar conta do recado, como a gente diz. Dar conta, estudar, frequentar, aprovar e se profissionalizar.
6: A proposta que amplia o acesso à bolsa permanência para estudantes de graduação em cursos de meio período segue agora para análise na Comissão de Finanças e Tributação da Câmara dos Deputados. Da Rádio Câmara de Brasília, Júlia Lopes.
1: Rafael Brito, do MDB de Alagoas, defende a ampliação do programa Pé de Meia para todos os estudantes do ensino médio da rede pública, sem restrições de renda. O deputado argumenta que a permanência na escola é um desafio que vai além da condição socioeconômica das famílias.
4: Rafael Brito afirma que a experiência do programa Cartão Escola 10 em Alagoas inspirou o Pé de Meia e contribuiu para reduzir a reprovação e a evasão escolar. Ele acredita que a universalização do benefício fortalece a educação e incentiva mais jovens a concluírem o ensino médio.
8: E quando a gente criou aqui em Alagoas, a gente criou o programa de forma universal. Todo aluno que está matriculado no ensino médio das escolas públicas de Alagoas recebem o Cartão Escola 10. O que fez com que a nossa taxa de reprovação caísse, o que fez com que o percentual de estudantes em atraso caísse e o que fez principalmente com que Alagoas pudesse praticamente dobrar o número de concluintes no ensino médio por ano. Antes de existir o programa, em Alagoas se formavam aproximadamente 26 mil estudantes e no ano passado se formaram 47 mil estudantes.
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1: Saúde. A Comissão de Saúde aprovou a exigência de desfibriladores em locais de grande circulação. A repórter Sofia Peçanha traz mais informações sobre a proposta.
9: A Comissão de Saúde aprovou o projeto que torna obrigatória a presença de desfibriladores externos automáticos em locais de grande concentração de pessoas, ambulâncias e veículos de resgate em todo o país. O desfibrilador serve para aplicar choques elétricos controlados que ajudam a restabelecer o ritmo normal do coração em caso de parada cardiorrespiratória. O texto aprovado reúne 11 propostas que tratavam da instalação de desfibriladores em diferentes locais. Por isso, o relator, o deputado doutor Luiz Ovando, do PP do Mato Grosso do Sul, optou por estabelecer critérios mais objetivos para definir os locais obrigados a disponibilizar os equipamentos. A medida valerá para eventos artísticos, esportivos e comerciais com circulação superior a 1.000 pessoas por dia, além de aeroportos, portos, rodoviárias e estações ferroviárias. O texto também inclui trens, aeronaves e embarcações com capacidade para 500 ou mais passageiros, academias com pelo menos 1.000 alunos matriculados e ainda ambulâncias e veículos de resgate. Durante a votação da comissão, o deputado Luiz Ovando, que é cardiologista, destacou que a presença dos equipamentos pode ser decisiva em caso de parada cardíaca.
10: Sua disponibilização será fundamental para permitir a rápida intervenção em casos da parada cardíaca, o que aumenta as chances de sobrevivência da vítima. A presença do aparelho, combinado com o treinamento do pessoal para seu uso, pode salvar vidas.
9: Pelo projeto, os responsáveis pelos estabelecimentos deverão adquirir os aparelhos, garantir sua manutenção e disponibilizar profissionais capacitados para realizar manobras de reanimação cardiopulmonar e operar o equipamento. Além disso, os desfibriladores deverão permanecer acessíveis durante todo o período de funcionamento dos locais que recebem público. Em caso de descumprimento, o texto prevê advertência na primeira autuação, multa de R$5.000 e possibilidade de interdição do estabelecimento. A multa poderá ser dobrada em caso de reincidência. O projeto que torna obrigatória a disponibilização de desfibriladores cardíacos em locais de grande concentração de pessoas será analisado pela Comissão de Constituição e Justiça. Da Rádio Câmara de Brasília, Sofia Peçanha.
11: Desenvolvimento Regional.
4: Maria do Rosário, do PT, defende a aprovação de projeto de sua autoria que cria regiões de insegurança hídrica no Rio Grande do Sul. Ela argumenta que a metade sul do estado enfrenta secas recorrentes com falta de água potável para a população e para a agricultura familiar.
11: Para resolver essa situação de a cada ano novos decretos de emergência, nós queremos que a metade sul do Rio Grande do Sul, onde a seca tem se instalado a cada ano, ela seja declarada como uma área de insegurança hídrica. Essa proposta, ela vem de acordo com os objetivos do Milênio das Nações Unidas, que diz que a segurança hídrica é um dos princípios para garantia da qualidade de vida. E a prevenção exige a gente atuar sobre as mudanças climáticas de forma a termos infraestrutura adequada na capital, Porto Alegre, nas grandes cidades e nas pequenas também.
1: Maria do Rosário elogia o esforço do governo federal no socorro ao Rio Grande do Sul, especialmente após as enchentes que atingiram o estado em janeiro de 2024. Ela também defende investimentos em infraestrutura, defesa civil e recuperação ambiental contra os impactos das mudanças climáticas.
4: Projeto de Zé Silva do União de Minas Gerais proíbe a reconstituição de leite em pó importado para a produção de alimentos para o consumo humano. Segundo o deputado, a ideia é proteger mais de 1 milhão de produtores rurais que enfrentam uma queda no preço do leite.
12: O produtor não precisa de favor do Congresso Nacional, não precisa de favor do governo, ele precisa de respeito. E esse respeito é a aprovação do meu projeto, que já temos já um efeito prático no Paraná. Já foi proibido por uma lei estadual e já no primeiro mês reduziu a importação da metade de leite que o Paraná importava. Então tá claro que é preciso aprovar esse projeto.
1: Zé Silva argumenta que a proposta pretende reduzir os impactos da importação de leite em pó sobre a cadeia produtiva nacional. O projeto já foi aprovado na Comissão de Agricultura e aguarda análise na Comissão de Constituição e Justiça.
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0: aprova aumento de pena para responsáveis legais nos casos de homicídio contra menores com deficiência. A repórter Silvia Munhato tem mais detalhes da medida.
1: A Comissão de Defesa dos Direitos das Pessoas com Deficiência aprovou o projeto que aumenta a pena para pais, mães ou responsáveis legais que praticarem homicídio contra crianças e adolescentes com deficiência. O relator na comissão, deputado Márcio Anaiser, do Solidariedade do Maranhão, defendeu a mudança.
2: Justifica-se a opção pela instituição de uma circunstância qualificadora por serem os pais e responsáveis aqueles com maior obrigação de zelar pela proteção e pelo desenvolvimento de crianças e adolescentes com deficiência.
1: O deputado especificou que a pena será de 12 a 30 anos de reclusão, acrescida de duas causas de aumento, um terço até a metade pela deficiência e dois terços pela autoridade do agente. O projeto que aumenta a pena de responsáveis legais que praticam homicídio contra crianças e adolescentes deverá ser analisado agora pela Comissão de Previdência, Assistência Social, Infância, Adolescência e Família. Da Rádio Câmara de Brasília, Silvio Minhato.
3: Transportes. Kim Kataguiri, do Missão de São Paulo, é um dos autores da proposta que limita a alíquota máxima do IPVA a 1% do valor do veículo. O objetivo, segundo o deputado, é tentar tornar a carga tributária mais justa.
4: Então, o governador, a Assembleia Legislativa, vai poder decidir entre 0% a 1% do valor venal do veículo, e a principal base de cálculo passa a ser o peso do veículo e o seu impacto ambiental. A gente se espelhou na legislação do Japão, de alguns países europeus e de alguns estados dos Estados Unidos, que consideram que o peso ele é uma forma justa de se calcular o tributo sobre o veículo, porque quanto mais pesado o veículo, maior o impacto dele sobre o asfalto, maior a necessidade de manutenção das vias.
0: A proposta de Kim Kataguiri prevê compensar a redução da arrecadação com cortes de despesas do poder público, como a limitação de gastos dos legislativos e de publicidade institucional. Para o deputado, a medida aumenta a receita pública sem criar mais impostos.
3: Segurança Pública. Avança na Câmara a proposta que torna imprescritíveis crimes sexuais contra menores de 12 anos.
0: Conheça detalhes da matéria na reportagem de Paula Bittar.
5: A Comissão de Constituição e Justiça da Câmara aprovou a proposta de emenda à Constituição que torna crimes sexuais cometidos contra menores de 12 anos de idade imprescritíveis. Hoje, por exemplo, o crime de estupro de vulnerável prescreve em 20 anos e a contagem para a prescrição começa a partir dos 18 anos da vítima, a não ser que a ação penal já tenha sido iniciada em data anterior. A relatora na comissão, deputada Júlia Zanatta, do PL de Santa Catarina, avaliou que a proposta fortalece a dignidade e a integridade sexual das crianças. Ela também citou um caso recente para defender a importância da medida.
6: Uma notícia muito triste vinda do Ceará: uma bebê de 10 meses morreu porque foi estuprada por dois homens, um de 22 anos. E me surpreende estupro contra vulneráveis não ser ainda imprescritível.
5: A proposta que torna crimes sexuais cometidos contra menores de 12 anos de idade imprescritíveis ainda precisa ser analisada por uma comissão especial e depois segue para apreciação do plenário, onde precisará ser votada em dois turnos. Outra proposta aprovada pela CCJ foi projeto que determina a monitoração eletrônica dos condenados em primeira instância pelo crime de estupro de vulnerável. De acordo com o Código Penal, o crime de estupro de vulnerável consiste em ter conjunção carnal ou praticar outro ato libidinoso com menor de 14 anos e tem pena de reclusão de 10 a 18 anos. Esse projeto já pode seguir para análise do Senado, a menos que haja recurso para votação antes pelo plenário da Câmara. Da Rádio Câmara, de Brasília, Paula Bittar.
3: Meio Ambiente. Projeto de Felipe Beccari, do Podemos de São Paulo, aumenta a pena para crimes de maus tratos contra animais cometidos com o objetivo de divulgação em plataformas digitais. A proposta busca combater desafios e competições que incentivam esse tipo de violência na internet.
7: A gente vem com esse projeto para poder dar uma contra-resposta, dar uma resposta imediata, né, dizendo que essa crueldade, que com o fim de diversão, com o fim de competição nas plataformas digitais, ela tem que ser freada urgentemente. Né? Então, isso foge daquele habitual dos maus tratos na rua, nas denúncias que a gente atende. Então, esse projeto vem ampliar, dobrar a pena praticamente para quem comete o maus tratos com esse fim. Não porque queria cometer o maus tratos ou porque não gosta do animal, mas simplesmente por uma gincana.
0: A pena atual para maus tratos a animais pode chegar a 5 anos de prisão. Com a aprovação do projeto, quem cometer o crime com o objetivo de divulgar em plataformas digitais pode ter a pena praticamente dobrada. Felipe Beccari alerta que a prática tem crescido de forma silenciosa, especialmente durante a madrugada.
3: Termina agora o jornal Câmara dos Deputados, produzido pela Rádio Câmara, com trabalhos técnicos de Wellington Teles e apresentação de Val Monteiro e Márcio Aquilissardi. Uma boa noite para você.
0: Você fica agora com as notícias do Tribunal de Contas da União. Boa noite.
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9: O Tribunal de Contas da União avaliou como universidades e institutos federais organizam a área de tecnologia da informação. A auditoria analisou se o modelo adotado garante o funcionamento dos sistemas que apoiam atividades como ensino, pesquisa e gestão. O trabalho identificou problemas como falta de integração entre as instituições, compras feitas de forma isolada e carência de profissionais especializados. 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Para o TCU, as falhas podem aumentar os custos e reduzir a eficiência dos serviços. O tribunal recomendou medidas para ampliar e melhorar o planejamento da área de tecnologia da informação nas instituições. 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
3: Mídias de Camboriú está contratando para início imediato serralheiro profissional. 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
1: Um casal vai jantar fora, o homem queria ser romântico, mas não sabia o que dizer pra mulher dele. Então ele começou a observar o casal do lado, né? Pra poder ver que jeito que ele faria ali um papel romântico pra sua esposa, né? Aí o cara do lado falou assim: queres mel, minha belinha? Depois de alguns minutos, o cara do lado falou de novo, né? Queres morango, meu moranguinho? Aí ele virou rapidinho pra sua mulher e falou assim: quer presunto, minha porquinha?
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1: 10:50.
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1: Estamos aqui na estrada escutando como toda tarde. Joel e Ribeiro de Blumenau, mas estamos nesse asfalto 101 aqui só escutando vocês. Andando por tudo, Itajaí, Tapete Negro aqui, ó. E com a nossa voz no ar.

rendemos nossa homenagem a Guilherme Arantes, um dos grandes nomes da música popular brasileira. Dono de um talento marcante como cantor, compositor e pianista, Guilherme Arantes conquistou o público com canções que atravessaram gerações e continuam emocionando fãs de todas as idades. Sucessos como Meu Mundo e Nada Mais, Cheia de Charme, Planeta Água, Lance Legal, fazem parte da história da música brasileira e permanecem vivos na memória do público. Com uma carreira consolidada e uma obra repleta de sensibilidade, poesia e melodias inesquecíveis, Guilherme Arantes tornou-se uma referência da MPB e do pop nacional, influenciando diversos artistas ao longo das décadas. E nesse dia especial, desejamos a Guilherme Arantes muita saúde, paz, felicidade e muitos anos de vida. Que essa sua inspiração continue presenteando o Brasil com belas canções e emocionando gerações. Parabéns, Guilherme Arantes, pelo seu aniversário. Essa é uma homenagem da Rádio Camboriú a esse ícone da música popular brasileira.

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1: O cidadão foi participar de uma entrevista para um novo emprego. Chegou lá, o dono da empresa falou: escuta, você tem alguma recomendação do seu último emprego? Ele falou: tem sim, tem sim. E o que que eles te recomendaram? Ah, falaram que eu deveria procurar outro emprego, né?

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você está longe da pessoa que você ama, e aí passa-se muito tempo, você reencontra essa pessoa e cara a cara você diz assim, ó: muito prazer em revê-la, você está bonita, muito elegante, mais jovem.

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1: A garota chega em casa, ô mãe, infelizmente eu tenho que dar uma notícia pra senhora, mas eu quero que a senhora ouve da minha boca, eu quero falar direto pra senhora. Ela falou, claro, minha filha, pode falar. Ela falou, mãe, eu estou grávida, viu, eu estou grávida. A mãe dela falou, nossa, minha filha, onde você tava com a cabeça? Ela falou, acho que era no travesseiro, mãe.

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2: Dois camaradas conversando, aí o primeiro falou assim: eu acho que meu cachorro é muito desconfiado. Eu tenho certeza que meu cachorro é muito desconfiado. Outro falou: mas como é que você sabe? Ele falou: porque esses dias ele tava com uma pulga atrás da orelha.

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1: Camboriú FM, 12:52.

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Hoje rendemos nossa homenagem a Guilherme Arantes, um dos grandes nomes da música popular brasileira. Dono de um talento marcante como cantor, compositor e pianista, Guilherme Arantes conquistou o público com canções que atravessaram gerações e continuam emocionando fãs de todas as idades. Sucessos como Meu Mundo e Nada Mais, Cheia de Charme, Planeta Água, Lance Legal, fazem parte da história da música brasileira e permanecem vivos na memória do público. Com uma carreira consolidada e uma obra repleta de sensibilidade, poesia e melodias inesquecíveis, Guilherme Arantes tornou-se uma referência da MPB e do pop nacional, influenciando diversos artistas ao longo das décadas. E nesse dia especial, desejamos a Guilherme Arantes muita saúde, paz, felicidade e muitos anos de vida. Que essa sua inspiração continue presenteando o Brasil com belas canções e emocionando gerações. Parabéns, Guilherme Arantes, pelo seu aniversário. Essa é uma homenagem da Rádio Camboriú a esse ícone da música popular brasileira.

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2: Um casal passeando pela floresta, a mulher era loira, né? O maridão falou assim: escuta, você tá gostando da floresta, meu amor? Tá achando maravilhosa? Ela falou: ah, não dá pra ver direito, as árvores atrapalham a visão, né?

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1: 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Dono de um talento marcante como cantor, compositor e pianista, Guilherme Arantes conquistou o público com canções que atravessaram gerações e continuam emocionando fãs de todas as idades. Sucessos como Meu Mundo e Nada Mais, Cheia de Charme, Planeta Água, Lance Legal, fases que atravessaram gerações e continuam emocionando fãs de todas as idades. Sucessos como Meu Mundo e Nada Mais, Cheia de Charme.

0: canções e emocionando gerações. 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
9: O garotinho chegou: pai, ô pai, por que que no apartamento do nosso vizinho tem sauna e no nosso não tem? O pai dele falou: não, filho, nenhum apartamento aqui do prédio tem sauna. Por que a gente falou isso? Falou: não, quando o senhor vai trabalhar, a mãe vai ali no apartamento do vizinho e ela volta toda suada.

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0: Em Balneário Camboriú, pelo horário oficial de Brasília, são exatamente 7 horas em ponto.
1: Bom dia, hoje é terça-feira, dia 28 de julho de 2026. Jornal da Camboriú FM, muito mais que notícias, já está no ar.
0: Na apresentação,
1: Luiz Gustavo
0: e Giane Munaretti.
1: Muito bom dia, Luiz Gustavo, bom dia também a você, nosso ouvinte da 90.1 FM, a rádio que a gente ama.
0: Muito bom dia, Giane, bom dia, Sérgio, bom dia a você também que nos acompanha a partir de agora aqui no Jornal da Camboriú FM, seja muito bem-vindo, muito bem-vinda, lembrando a você que hoje tem entrevista e também que nós vamos até às 8 horas da manhã com muita informação aqui no jornal para você.
1: É, hoje é dia 28 de julho, é comemorado o dia do agricultor, dia também do carteiro e dia mundial de luta contra a hepatite viral ou as hepatites virais.
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1: Estamos conectados com você, você ouvinte, conectado com a gente, então se não nos segue ainda no Instagram, aproveita agora, tá com o celular na mão, @ Rádio Camboriú. E também você pode nos ouvir pela Alexa, tá afim de ouvir a Alexa? É só falar, Alexa, tocar Rádio Camboriú FM.
0: E você também pode participar do jornal aqui da Camboriú com perguntas, sugestões, críticas e denúncias do seu bairro ou também do seu município.
1: Entre em contato pelo nosso WhatsApp, estamos aguardando sua mensagem pelo 479-92-675-901. Você pode mandar mensagens de texto, você pode mandar áudios, fotos e também vídeos.
0: O Jornal da Camboriú FM tem os trabalhos técnicos de Sérgio Rezende, a direção geral de Moisés Antônio e a direção comercial de Júlia Almeida. 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
1: Agora são 7:02.
0: 7:02.
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1: Financiamento de veículos cresce no semestre e tem melhor início de ano desde 2008.
0: Intenção de compras para o Dia dos Pais bate recorde em Santa Catarina.
1: Centro Pioneiros e Nações em Balneário Camboriú recebem reparos asfálticos nesta terça-feira.
0: Mulher em cárcere privado é resgatado e suspeito acaba preso em Santa Catarina.
1: Artérias Litoral Sul realiza obras de pavimento na PR-370. No Paraná.
0: Renda fixa, estoque de produtos de captação bancária na B3 cresce no primeiro semestre.
1: Carro furtado é interceptado na divisa entre Balneário Camboriú e Itajaí.
0: Operações com K9 e drones levam pessoas à delegacia e apreende drogas em Balneário Camboriú.
1: Laudo revela asfixia e derruba versão de afogamento de ex-policial militar em Santa Catarina.
0: E na entrevista de hoje vamos conversar com o secretário da Pessoa Idosa de Balneário Camboriú, Claudir Maciel. Estas e outras informações você confere a partir de agora, aqui no Jornal da Camboriú FM, que acaba de começar. E olha, não vai se atrasar, olha a hora, aqui em Balneário Camboriú, 7:04.
1: 7:04.

0: E chegou o momento, então, de conferirmos todos os detalhes desta terça-feira com a Daniele Lima. Muito bom dia, Dani.
1: Bom dia. Nessa terça-feira, o tempo segue com sol e céu claro na maior parte de Santa Catarina. Porém, no litoral sul, Planalto Sul e nas áreas de divisa com o Rio Grande do Sul, não se descarta a ocorrência de pancadas de chuva com trovoadas, principalmente a partir da tarde, podendo avançar para a Grande Florianópolis Serrana. Entre a noite de terça e a madrugada de quarta-feira, a formação de uma frente fria provoca chuva, desde o Grande Oeste até o litoral sul, com risco de temporais isolados. Ao longo da manhã de quarta, essa instabilidade avança para as demais regiões do estado. E na tarde de quarta, o tempo já começa a melhorar com possíveis aberturas de sol. O destaque de hoje é o vento persistente de noroeste no Grande Oeste e Planaltos, com rajadas podendo atingir próximo de 60 km por hora em alguns pontos. Na quarta-feira, com a passagem da frente, o vento ganha força em todo o estado, com rajadas de noroeste a oeste que podem chegar perto de 70 km por hora no Planalto Sul. Depois, o vento vira para sul com rajadas no litoral, principalmente em Florianópolis. As temperaturas sobem nessa terça-feira, com sensação de calor e abafamento. As máximas chegam aos 30 graus em Joinville e Pinhalzinho, perto de 28 graus em Chapecó, Curitibanos e Brusque, 25 graus em Florianópolis e em torno de 23 graus em Criciúma e Lages. Na quarta, as mínimas seguem semelhantes de hoje, entre 12 e 21 graus, e as máximas não passam dos 24 graus na maior parte de Santa Catarina. Aproveite bem o seu dia e até a próxima.
0: Muito obrigado, então, a Daniele Lima, que trouxe essas informações aí do tempo e da temperatura para hoje e para amanhã, né? Quarta-feira, aqui no estado de Santa Catarina.
2: E vamos saber como fica o tempo agora em Balneário Camboriú, Luiz Gustavo.
0: Que rufem os tambores aqui no Jornal da Camboriú FM. Passa o spoiler para nós aí, Jane.
2: Dando uma olhada aqui, claro, pelas janelas aqui dos estúdios da Rádio Camboriú FM, eu tô vendo bastante instabilidade na Mata Atlântica, inclusive. A gente não enxerga a Mata Atlântica, na verdade, tá tanta instabilidade. Isso aí é chuva aqui para Balneário. Que vai acontecer? Vai sair sol? É cerração? Que é isso, Luiz Gustavo?
0: Olha, Jane, ouvintes, né? Hoje nós vamos ter aí, durante esses dias, provavelmente hoje, amanhã, né? Nós vamos ter o famoso veranico, como você diz, né, Jane? E durante esses dias o sol vai esquentar, porque hoje, por exemplo, vai ter sol, como ontem, né? Com muitas nuvens e também esse período de céu nublado como está agora. Porém, à noite vem chuva. À noite tem pancadas esparsas de chuva. Por que isso? Porque o vento hoje não está tão alto, 7 km por hora. A temperatura vai ficar abafada no período da tarde, até porque a mínima já começou bem no dia de hoje, 18 graus. E a máxima, olha só, Jane, vai chegar aos seus nada mais, nada menos que 27 graus hoje à tarde aqui em Balneário Camboriú, podendo ali na sensação entre 28 e 29 graus, viu, Jane?
2: É isso aí, olha só, estamos com 18 graus então em Balneário Camboriú nesse momento. Inclusive, estava dando uma olhada, estamos com a mesma temperatura de Brasília hoje, 18 graus. Brasília vai dar 28, hoje também vai estar quente em Brasília. E aqui em Balneário Camboriú, como você falou, pode dar uma sensação térmica até de 29 graus, vai estar bem quente hoje, bem abafado o dia. Realmente.
0: Hoje o sol vai esquentar, né? Não é de geladeira.
2: Não, hoje vai ser abafado o negócio aí. É. Então, se prepare, né? Pra quem tá saindo de casa, já uma roupa mais leve. Sim. Até porque já tá quente.
0: Já não, tá quente.
2: Já tá quente. 18 graus dá pra sair com uma roupa bem leve. E à tarde dá pra colocar aquela bermuda.
0: A regata, né?
2: Aquele vestidinho aí pras mulheres. É, já dá pra curtir esse veranico, como falou os Gustavo.
0: Dá pra pegar, né? Uma praia, se quiser,
2: uma,
0: né?
2: Uma praia, com certeza. É? Quem tem tempo, quem pode, né? Durante a semana, tem que aproveitar mesmo.
0: 27, 28 graus, por isso que até vai chover, né? Tem pancadas de chuva à noite, porque o calor é grande durante a tarde, né? E aí vem chuva aí no período da noite, né?
2: Mais ou menos, diz ali o Sérgio.
0: Mais ou menos, dá pra pegar uma praia? Mais ou menos, né? Enfim, mas o calor vai existir aí hoje, então podemos ter chuvas, pancadas esparsas aí a partir da noite, hoje aqui em Balneário Camboriú.
2: Agora 7:09.
0: 7:09.
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2: E E uma mulher de 38 anos foi resgatada pela Polícia Militar após ser mantida em cárcere privado em uma residência no bairro Nossa Senhora da Salete, em Criciúma, no sul de Santa Catarina. Segundo as informações repassadas à Polícia Militar, a vítima teria sido obrigada a deixar Porto Alegre, no Rio Grande do Sul, e levada até aqui em Santa Catarina sob ameaça.
0: Conforme o relato da ocorrência, ela permanecia privada de liberdade quando as equipes policiais chegaram ao endereço. Um homem de 31 anos, apontado como suspeito de envolvimento no caso, tentou escapar durante a ação policial. Apesar da tentativa de fuga, o homem foi localizado e preso em flagrante pela Polícia Militar.
2: E um homem de 22 anos foi preso também em um carro com registro de furto, foi recuperado pela Guarda Municipal de BC. A abordagem ocorreu na divisa entre Balneário Camboriú e Itajaí.
0: Segundo a corporação, a Central de Operações e Monitoramento 153 informou às equipes que um Volkswagen Fox prata, registrado como furtado, transitava pela Avenida do Estado em direção a Itajaí.
2: O motorista recebeu voz de prisão por suspeita de receptação e foi encaminhado à Central de Plantão Policial para os procedimentos legais.
0: E a Guarda Municipal aqui de Balneário Camboriú apreendeu 6,71 quilos de drogas durante o primeiro semestre deste ano. Os dados foram divulgados pela Prefeitura por meio da Secretaria de Segurança e Ordem Pública. No período, foram registradas 86 ocorrências relacionadas ao tráfico e à posse de entorpecentes. As ações resultaram na condução de 136 pessoas.
2: Do total de ocorrências, 14 contaram com o apoio do canil da Guarda Municipal, enquanto outras 11 tiveram a participação do Departamento de Drones. As equipes especializadas atuaram em 25 ocorrências e contribuíram para a prisão de 48 pessoas. Também foram apreendidos 530 gramas de êxtase e 185,3 gramas de haxixe.
0: Uma operação importante, né, da Guarda Municipal aqui de Balneário Camboriú durante esses primeiros 6 meses do ano, né? E também uma ajuda que é sempre bem-vinda e bem importante, que são, que é da equipe, né? Do K9, a equipe de animais da polícia,
2: aí,
0: né?
2: Exatamente. Então, como é que é aí, ô Sérgio? Como é que é? O cachorrinho tá brabo aí? Tá pegando?
0: Tá pegando tudo aí.
2: Esses cães, K9, enfim, esses cães treinados, eles ajudam em resgate também de pessoas soterradas, enfim, a gente ouve bastante relatos, né, desses animais que ajudam bastante a salvar vidas humanas também, inclusive. Então, parabéns aí a toda a equipe K9 também de BC.
0: É isso aí. Olha, e a Polícia Civil concluiu o inquérito sobre a morte do ex-policial militar Dário César Vecel Cardoso, de 58 anos, em Taió. A necrópsia apontou asfixia mecânica e afastou o afogamento alegado pelos suspeitos e levou ao indiciamento de 2 homens por homicídio qualificado e ocultação de cadáver.
2: A versão que os suspeitos tentaram sustentar de que a vítima teria entrado sozinha na água e se afogado ruiu diante do laudo da polícia científica. Cruzada com a prova testemunhal, a conclusão foi outra. A vítima teria sido agredida e asfixiada e o corpo lançado no rio depois numa tentativa de ocultar o crime.
0: Diante das provas de autoria e materialidade, a autoridade policial indiciou os 2 homens por homicídio qualificado agravado aí pelo motivo fútil e pelo emprego de asfixia e também por ocultação de cadáver. Os 2 já estavam presos temporariamente durante a investigação. Com o inquérito concluído e remetido à justiça, a Polícia Civil representou pela conversão das custódias temporárias em prisões preventivas.
2: O pedido está sob análise do Poder Judiciário após manifestação do Ministério Público.
0: Agora são 7:13.
2: 7:13.
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2: E hoje, terça-feira, acontece uma nova etapa dos serviços de repavimentação asfáltica em diferentes pontos aqui de Balneário Camboriú. Por isso, preste atenção, os trabalhos contemplam vias dos bairros Centro, pioneiros e nações.
0: Os reparos serão executados nos locais onde foi necessária a abertura, então, do pavimento para consertos, melhorias ou outras intervenções nas redes de abastecimento de água e de esgoto sanitário.
2: Olha, os trabalhos estão autorizados pela autarquia municipal de trânsito, BC Trânsito, e poderão provocar, então, interdições parciais e temporárias somente durante o período necessário para a execução dos serviços. Não haverá obstrução total das vias.
0: Lembrando que as equipes vão atuar, então, das 8 horas da manhã até as 11:30 e também da 1:30 até as 17:30. Os locais vão receber sinalização para orientar motoristas, ciclistas e pedestres.
2: É, não vai ter obstrução total das vias, mas a gente sabe que pode haver um engarrafamento,
0: enfim, uma lentidão.
2: Então é sempre bom evitar passar por outros, né? Se você pode achar uma outra via, né? Pra onde você vai, enfim, não passar por esses locais, melhor, porque aí não vai ter esse congestionamento grande aí no local, que atrasa, né? O trabalho, enfim, o percurso do cidadão. Então, se puder evitar esses locais aí, melhor. Olha, a Artérias Litoral Sul realizou nessa segunda-feira e madrugada de terça obras de recuperação do pavimento da BR-376 entre São José dos Pinhais e Tijucas do Sul, no Paraná. Os serviços foram executados no período noturno das 22 às 6.
0: As equipes atuaram, então, entre os quilômetros 624 e 625 no sentido sul. Também houve serviços entre os quilômetros 642 e 645. Ambas as obras foram realizadas no sentido da capital catarinense. Portanto, você motorista aí, tome cuidado, como disse a Giane, né? Tanto aqui em Balneário Camboriú, se você quer mais informações, você pode acessar bc.sc.gov.br, né? E ter todas as informações sobre a questão da obstrução, né? Parcial, tanto no centro, Pioneiros, e também na questão do bairro das Nações, aqui em BC, sobre a repavimentação asfáltica, e também na Artérias Litoral Sul, na rodovia, né? Na BR-376 no Paraná. Você que está vindo, né? Às vezes de São Paulo para cá, né? Para Balneário, para a capital catarinense, você realmente vai ter essa questão das pistas dos quilômetros 624, 625 e também 642 e 645 em São José dos Pinhais e também em Tijucas do Sul, em Paraná. Ainda no trânsito, deixa eu passar aqui para vocês, motoristas que estão passando por Balneário Camboriú e estão indo até a capital catarinense, vocês vão ter uma duração de 1h14. Trânsito tranquilo nesse momento pela região, somente aquela lentidão chegando a Floripa, né? Nos quilômetros principais, de 200 a 205, né? Nos quilômetros, as principais entradas da capital catarinense, e também a lentidão na entrada, né? Já dentro da cidade, próximo à ponte, né? Para pegar tanto a parte da ilha quanto a Beira-Mar Norte, você vai enfrentar um pouquinho de lentidão nesse momento, 7h17. Se você está indo a Blumenau e vai precisar pegar a BR-470, trânsito tranquilo por enquanto, né? Na 470, porém, um trânsito um pouquinho mais lento aqui em Itajaí, né? Você tem uma lentidão pequena nesse momento, mas a alça de acesso em Navegantes tranquila, mas a BR-470 também um pouquinho de névoa, como está aqui em Balneário Camboriú nesta manhã de terça-feira, né? Então tome cuidado, você motorista, né? Farol de neblina aí ligado, para você ter mais tranquilidade na sua viagem. E se você está indo a Curitiba, né? Passando aqui por Balneário Camboriú, 3h05, pontos de lentidão, então, como eu falei aqui em Itajaí, um pouquinho próximo também a Navegantes, né? Entre Itajaí e Navegantes, pontos de lentidão na BR-116, também próximo, um pouquinho depois de Joinville, né? Próximo também a Araucária e próximo a Curitiba, pontos de lentidão, né? Tá parado um pouco de congestionamento chegando no Paraná, na capital catarinense. Portanto, muito cuidado, né, Giane, nesse momento, nessa manhã cheia de, né? Como você diz ali, uma questão de uma névoa, né?
2: Exatamente. Cuidado sempre tem que ter, né? Nas principais vias, enfim, dentro da cidade ou enfim, nas BRs, principalmente BR-101, 470, sempre tem que ter esse cuidado, mas em dias como hoje, com essa nebulosidade, né? Instabilidade ou, enfim, seja uma névoa intensa, né? Como você falou, o uso dos faróis de milha, enfim, aí para para tentar dissipar um pouquinho e ter uma visibilidade maior, né? E evitar acidentes. É, isso é muito importante, com certeza.
0: E uma informação importante também para você, motorista aqui de Balneário Camboriú, né? Avenida Brasil, Terceira Avenida e Quarta Avenida, né? E Quinta Avenida aqui também, trânsito tranquilo por enquanto, sem nenhum congestionamento nesse momento. Lembrando que a informação é atualizada, né? São 7h19, mas com certeza durante todo esse dia aí, as principais vias aqui de Balneário Camboriú vai sim existir aí uma movimentação maior nas principais avenidas aqui da cidade. 7h19, você está acompanhando o Jornal da Camboriú FM, a rádio que a gente ama.
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2: E as vendas financiadas de veículos no Brasil somaram 3,78 milhões de unidades no primeiro semestre de 2026, entre novos e usados, considerando autos leves, motos e veículos pesados também.
0: O número representa um crescimento de 10,9% em relação ao mesmo período do ano passado e é o maior volume para o primeiro semestre desde 2008, quando foram registrados 4,23 milhões de financiamentos. Do período.
2: No acumulado de janeiro a junho de 2026, os veículos usados corresponderam a 2,38 milhões de unidades financiadas, enquanto os novos somaram 1,39 milhão.
0: Em 2025, os volumes haviam sido de 2,18 milhões e 1,22 milhão de reais, respectivamente.
2: No primeiro semestre de 2026, a B3 Bolsa do Brasil registrou crescimento de 13% no estoque de produtos de renda fixa de captação bancária, que são títulos emitidos por instituições financeiras. O volume alcançou 6,3 trilhões de reais ao final de junho, contra 5,6 trilhões no mesmo período de 2025.
0: O levantamento considera os estoques de certificados de depósito bancário, recibos de depósito bancário também, letras de créditos do agronegócio, letras de crédito imobiliários, além aí também de letras financeiras e depósitos interfinanceiros. Entre estes instrumentos, os CDBs, né? Lembrando a você que nos acompanha, seguem aí como os mais representativos. Diante dessas informações, então, vamos saber como é que ficou a cotação do dólar e do euro no pregão de ontem, segunda-feira.
2: O dólar comercial apresentou alta de 0,60% e fechou o pregão em R$5,11.
0: O dólar turismo também com alta de 0,66%, cotou em R$5,31.
2: O euro foi no mesmo caminho, subiu também 0,6% e finalizou em R$5,81.
0: Ainda no mercado financeiro, depois dessas informações, vamos a uma matéria que vai falar que a intenção de compras para o Dia dos Pais bate recorde aqui em Santa Catarina. Vamos conferir.
4: A intenção de gastos dos consumidores catarinenses com presentes para o Dia dos Pais cresceu 6,1%, chegando a um valor médio recorde de R$ 255. O montante é o mais alto da série histórica de pesquisas iniciada em 2018 pela Federação do Comércio de Bens, Serviços e Turismo de Santa Catarina. Entre os 7 municípios de realização do levantamento neste ano, Criciúma lidera a expectativa de gastos com média de R$ 330. Seguida por Blumenau e Itajaí, com cerca de R$ 289 cada, Chapecó R$ 241, Florianópolis R$ 239, Joinville R$ 201 e Lages com R$ 197. A economista da Fecomércio Santa Catarina, Edilene Cavalcante, ressalta.
5: Um valor recorde desde que a gente começou a fazer essa pesquisa aqui na Fecomércio, a maior intenção de gasto registrada desde 2018. É uma importante data para esse período de inverno para movimentar mais o comércio. É um resultado que está alinhado com o desempenho das vendas do varejo de Santa Catarina nos últimos meses e no mês de maio a gente teve uma alta de 4,6%. A intenção de compras cresceu em 4 das 7 cidades que participaram dessa pesquisa. A gente teve um destaque bastante positivo no município de Criciúma, que registrou o maior aumento, 42%, passou de 232 para R$ 330 nesse ano. Por outro lado, a gente teve algumas reduções em Lages, Blumenau e Chapecó.
4: Entre os destaques das listas catarinenses de presentes para o Dia dos Pais estão itens de vestuário, calçados, perfumes e cosméticos. Como detalha a economista da Fecomércio Santa Catarina, Edilene Cavalcante.
5: O item mais procurado para presentear os pais nessa data são itens de vestuário. 42,7% dos entrevistados relataram que pretendem comprar esse tipo de presente. Em seguida, a gente tem calçados, 21,1% das intenções, perfumes e cosméticos em terceiro lugar, com 19,6%. Mas outros presentes também estão na lista, como eletrônicos, artigos de decoração, itens automotivos, livros, celular e smartphone. O local de compra preferido aqui no estado continua sendo o comércio de rua. 51% dos entrevistados relataram que pretendem comprar no comércio local, um aumento de 0,6 ponto percentual em relação ao ano passado. Em seguida, a gente tem as compras pela internet, 22,8%, lojas de shopping, 17%, camelôs e revendedores também fazem parte dessas preferências na hora da compra.
4: A pesquisa da Fecomércio Santa Catarina entrevistou 2.100 pessoas entre os dias 22 de junho e 12 de julho nos municípios de Blumenau, Chapecó, Criciúma, Florianópolis, Itajaí, Joinville e Lages. Confira o levantamento na íntegra em notícia no site acaerte.com.br. O Dia dos Pais é comemorado no segundo domingo de agosto, que neste ano cai no dia 9. De Florianópolis, da Rede de Notícias Acaerte, Cadu Reis.
0: Muito obrigado então ao repórter Cadu Reis pelas informações. E olha, são 7:25, depois destas notícias do mercado financeiro e também a questão da intenção de compras aumentando aí, né? Batendo recorde aqui em Santa Catarina em relação ao Dia dos Pais, o Jornal da Camboriú vai para um rápido intervalo e voltamos já. 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

0: E as obras da nova unidade básica de saúde, né? UBS Jardim Praia Mar em Itapema, que será a maior da rede, segue em ritmo acelerado. Nesta etapa já foram concluídas a fundação e a execução das paredes, enquanto os trabalhos estão concentrados aí na finalização da superestrutura. Localizada na rua 458, número 633, no bairro Jardim Praia Mar, a unidade do tipo 4 está sendo construída em um terreno de mais de 3.000 metros quadrados, com 876 metros de áreas construídas, tornando-se aí a maior UBS da cidade. O espaço foi projetado para ampliar a capacidade de atendimento da atenção primária e também oferecer mais conforto, acessibilidade e qualidade aos moradores. Lembrando que a estrutura vai contar com 8 consultórios médicos, 3 consultórios odontológicos, 2 salas de imunização, também salas de curativos, de coleta de exames, sala de educação em saúde, jardim de inverno, além de 2 salas de espera, sanitários adaptados e também estacionamento. A unidade também será construída 1 metro acima do nível da rua, garantindo maior proteção contra alagamentos e mais segurança para paciente e servidores.
1: E o programa Nota Premiada ABC começa a valer neste sábado aqui em Balneário Camboriú. Promovida pela Prefeitura por meio da Secretaria da Fazenda, a ação será válida para quem contratar prestadores de serviços e solicitar a emissão de nota fiscal no município. A primeira edição prevê a distribuição de R$100 mil através de 40 prêmios que variam entre 1.000 e R$30 mil. O programa foi criado como parte de um conjunto de inovações tributárias do município com base em experiências semelhantes já adotadas por outras cidades.

0: municípios e estados. Poderão ser cadastrados as notas fiscais emitidas pelos prestadores de serviços a pessoas físicas até 11 de dezembro deste ano. O sorteio das notas premiadas está previsto para 16 de dezembro. Ah, olha só, a informação aqui que os prêmios têm valores líquidos de 30 mil para o primeiro sorteado, 15 mil para o segundo, 10 mil para o terceiro. O quarto e o quinto colocados receberão 5 mil cada e do sexto ao 40º prêmio, o valor é de R$1.000. Os recursos são do orçamento municipal e o sorteio será realizado com base no concurso da Loteria Federal de 16 de dezembro deste ano, sob responsabilidade da Caixa Econômica Federal. Podem participar apenas pessoas físicas, viu? São pessoas tomadoras de serviços escritos nas notas fiscais identificadas pelo número de inscrição no cadastro de pessoas físicas, o CPF.
1: Olha, vamos a navegantes, porque quem procura uma oportunidade de trabalho na cidade pode concorrer nesta semana a 817 vagas distribuídas aí entre diferentes áreas de atuação. As oportunidades atendem candidatos com variados níveis de escolaridade, experiência profissional e também qualificação. As vagas são ofertadas pelo programa Navega Mais Emprego e pelo Sistema Nacional de Emprego, né, o Sine, que fazem a intermediação entre trabalhadores e empresas instaladas no município, né? Lembrando que os interessados podem consultar as vagas e realizar o cadastro pelo portal aqui da cidade, né? O navegantes.sc.gov.br e entrar ali no Navega Mais Emprego, né? Ou também buscar atendimento presencial no Sine de Navegantes, que está instalado na Secretaria de Desenvolvimento Econômico e Receita, que na Avenida Prefeito José Juvenal Mafra, número 498, no centro de Navegantes. Lembrando que o atendimento ocorre de segunda a sexta-feira, das 8 horas da manhã às 5 horas da tarde, sem o fechamento no horário de almoço.
0: E falando no CIMI, olha só, o CIMI aqui de Balneário Camboriú está contando também com 200 vagas de trabalho abertas nesta segunda-feira. Do total, 116 oportunidades estão abertas para ambos os gêneros. 41 são exclusivas para homens e 19 para mulheres. Há ainda 15 vagas também abertas a pessoas com deficiência, PCD, e 6 oportunidades de estágio e jovem aprendiz. O ensino médio completo é o requisito mais frequente, exigido em 60 vagas. Na sequência, aparecem 56 oportunidades que não pedem escolaridade específica e 49 que requerem apenas o ensino fundamental completo. Também há postos voltados a quem está cursando o ensino superior, a estudantes do ensino médio e a candidatos com graduação concluída. Do total de ofertas, 73 não exigem experiência prévia. Olha, 6 vagas de estágio e jovem aprendiz são para áreas de administração, pedagogia e marketing, além de 2 oportunidades destinadas também a estudantes do ensino médio. Olha, os salários, claro, variam aí conforme a função e a maior parte das ofertas inclui benefícios como vale alimentação, vale transporte, seguro de vida, plano de saúde, plano odontológico, cesta básica ou alimentação no local. Mais informações pelo site da Prefeitura de Balneário Camboriú, pelo www.bc.sc.gov.br ou no BC Digital.
1: Vamos à cidade vizinha aqui, a Camboriú, porque a Prefeitura está avançando na reforma do Complexo Cultural e Esportivo Vereador Luiz Augusto Ribeiro Guga, o Ginásio do Guga, no bairro Conde Vila Verde, no distrito de Monte Alegre. O investimento é realizado aí com recursos próprios do município, né? E também por emenda parlamentar, né? Conforme previsto no relatório de andamento da obra. A intervenção tem prazo contratual aí de 12 meses e teve a execução iniciada no dia 19 de junho de 2026 e a obra já alcançou aproximadamente 8% de execução física e segue de acordo com o cronograma estabelecido, né? Lembrando a você que neste primeiro período de execução, a equipe responsável realizou o levantamento e também a identificação das estruturas existentes, também avaliou as condições dos equipamentos, retirou materiais que interferiam no andamento dos trabalhos e encaminhou aqueles que poderiam ser reaproveitados para a Fundação Municipal de Esportes. Também foram executados serviços de limpeza e organização da área e instalação de tapumes e placas de identificação da obra, né? Locação do projeto, escavação, movimentação de terra, aterros e também destinação do solo excedente lá no complexo do Guga em Camboriú.
0: Olha, as inscrições para a segunda turma do programa de artesanato SC Ouro em Balneário Camboriú foram prorrogadas. O prazo se encerra dia 26 de julho, se encerraria, né, no dia 26 de julho, mas, no entanto, ainda há vagas. Portanto, artesãos e profissionais da economia criativa interessados em participar das formações gratuitas do programa devem se inscrever no link que está no site da Prefeitura de Balneário Camboriú. Restam, então, ainda 8 das 40 vagas previstas. Desenvolvido pelo Serviço Brasileiro de Apoio às Micro e Pequenas Empresas, o Sebrae SC, Regional Foz, em parceria com a Prefeitura, por meio da Fundação Cultural, o Artesanato SC Ouro teve a segunda turma lançada na cidade dia 13 de julho. A formação contempla consultorias individuais, oficinas presenciais e online, pesquisas, estudos e atividades colaborativas voltadas ao fortalecimento da produção artesanal e também ao desenvolvimento criativo dos participantes.
1: Agora são 7:38. 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

0: vigésima rodada do Campeonato Brasileiro marcou o início do segundo turno e trouxe ainda mais emoção à competição. A disputa pelas primeiras posições segue equilibrada, com o Palmeiras permanecendo na liderança, apesar da derrota para o Atlético Mineiro por 2-1. O Flamengo empatou em 1-1 com o São Paulo, perdeu a oportunidade de diminuir a diferença para o líder. Já o Botafogo conquistou uma importante vitória sobre o Cruzeiro por 1-0, enquanto o Atlético Paranaense venceu o Internacional por 2-0 e segue firme na briga pelas primeiras colocações. Na parte de baixo da tabela, o Remo derrotou o Vitória por 2-0 e ganhou fôlego na luta contra o rebaixamento. A rodada foi marcada pelo equilíbrio, com 6 empates em 10 partidas, mostrando que a reta final do Brasileirão promete uma disputa intensa, tanto pelo título quanto pelas vagas em competições internacionais e pela permanência na Série A.
1: Olha, vamos a uma informação internacional aqui no esporte, porque Zinedine Zidane é oficialmente o novo treinador da França. Depois de muita especulação, o anúncio foi feito nesta terça-feira, hoje, né, pelo presidente da Federação Francesa de Futebol, Philippe Diallo, e uma coletiva de imprensa. O vencedor da Bola de Ouro assumirá o primeiro trabalho em uma seleção até o mês de junho de 2030. Segundo ele, era um sonho, né, que está se tornando realidade de certa forma. Ele recebeu propostas nos últimos 4 ou 5 anos para assumir vários clubes, né? Ele recusou todas para treinar na seleção francesa. Era a única coisa que eu queria fazer, segundo ele, depois de treinar aí, ou, né, na questão do Real Madrid. Diz também que conhece a equipe desde criança, que começou nas categorias de base e passou aí por todas as etapas até chegar ao time principal. Segundo ele, então, é o ápice, né? Ele vai dar tudo, né, para garantir que esse time continue vencendo, disse aí o atual técnico da seleção francesa, Zinedine Zidane.
0: E vamos para a Fundação Municipal de Esportes de Balneário Camboriú, porque tem mais troféu por aí, hein?
1: Olha aí,
0: sempre
1: parabéns,
0: trazendo notícias
1: então,
0: boas aqui, os nossos atletas. O enxadrista da Fundação de Esportes aqui de BC, o Vinícius Iqueda, garantiu mais um pódio neste final de semana. O atleta se sagrou campeão na categoria geral do Balneário Pissarras Kiss Open, realizado no sábado. Iqueda ficou com o primeiro dentre os 50 competidores, mantendo a sequência de vitórias na competição. Em 2026, ele garantiu o título nas 2 vezes em que participou do evento. Além de Iqueda, também representaram a cidade os atletas Jonathan Gilberto e Manuela Schmitz, acompanhados dos seus professores Laudelino Alfredo e também do André Lisboa. Parabéns!
1: Parabéns então a todos os atletas. É, falando ainda em futebol, né? A Jane comentou aqui do Brasileirão da Série A, e eu quero comentar para vocês que estão nos acompanhando aqui no Jornal da Câmara UFM, são exatamente 7h40 agora, a rodada do Brasileirão da Série B, né? Que é a série que a gente tem também equipes aí aqui de Santa Catarina. Lembrando que a rodada começou lá no domingo, né? Com resultados de São Bernardo 3, Ceará 4, Criciúma 0, Náutico 0, América Mineiro 1, Goiás 0, Londrina 1, Novo Horizontino 4, Atlético Goianiense 3, Operário do Paraná 1, Sport 1, Cuiabá 1, CRB 2, Vila Nova 0, e hoje tem jogo, né, pelo Brasileirão aí da Série B. 2 jogos às 19h30, né? Que são eles Ponte Preta e Atlético Clube no Moisés Lucarelli. Também às 19h30, Juventude e Avaí, né? Jogam no Alfredo Jaconi. E o último jogo da 20ª rodada acontece às 21h35, 9h35 entre Fortaleza e Botafogo de São Paulo, né? Esses resultados eu passo para vocês, ouvintes, aqui a partir de amanhã, quarta-feira. Mudando um pouco de estilo, quero falar para vocês sobre Fórmula 1, né? Olha só, após 11 etapas, o Mundial de Fórmula 1 faz a sua tradicional pausa de férias de verão na Europa. Isso mesmo. O campeonato encerrou, né, sua primeira fase E para pilotos e equipes, né? A hora é de avaliação do que deu certo nesses primeiros meses da temporada 2026, né? Para o brasileiro Gabriel Bortoleto, né? Está considerando que ele e a sua equipe, né? A Audi, superaram as expectativas para a primeira metade aí do ano, dando uma avaliação excelente, considerando os 10 pontos marcados no campeonato em 3 GPs deste ano. O GP da Austrália, o GP da Inglaterra e o GP da Bélgica, além de 4 ocasiões chegando perto dos pontos em 11º lugar, como no último domingo no GP da Hungria, que foi realizado em Budapeste, né? Então, segundo aí Bortoleto, né? Se for dar uma avaliação, né? Para ele, para a equipe, ele está dando aí nota 8, segundo o atleta, né? Então, subindo aí de nível, com certeza, durante a primeira etapa da Fórmula 1, que volta agora depois dessa férias de verão, volta aí daqui 30 dias. Bom, essas foram as notícias do esporte, são 7h44. O Jornal da Camboriú FM vai para um rápido intervalo e voltamos já. 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
6: 7:46, Jornal da Camboriú FM está de volta. Muito obrigado pelo seu carinho e pela sua audiência. 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
4: Jornal da Camboriú, giro de notícias. E começamos com uma notícia internacional, pode-se dizer assim, após criticar o governo brasileiro. Em discurso durante a convenção do PL em São Paulo no fim de semana, o presidente da Argentina, Javier Milei, voltou a fazer ofensas ao presidente Luiz Inácio Lula da Silva e acusou o Brasil de liderar uma campanha anti-Argentina durante a Copa do Mundo. Em entrevista a uma rádio argentina no domingo, Milei afirmou que o governo do Brasil colocou, inclusive, teve recursos financeiros em uma campanha para difamar o país vizinho. Segundo o presidente argentino, o governo Lula colocou 25% dos recursos utilizados na suposta campanha, também financiados pelo México e pelo Partido Democrata. No sábado, o presidente argentino participou da convenção do PL, que lançou a candidatura de Flávio Bolsonaro. Em discurso no ato, Milei chamou Moraes, que o impediu de visitar o ex-presidente Jair Bolsonaro, de lixo careca. E o presidente Luiz Inácio, o Lula da Silva, o Milei chamou de presidiário. As falas fizeram Itamaraty convocar o embaixador em Buenos Aires em ato de protesto.
6: E olha, um terremoto com magnitude 7,1 atingiu o Japão hoje, terça-feira, né? E gerou um alerta de tsunami, além de causar aí a queda de prédios e casas, deixando ao menos 50 feridos, segundo autoridades do país. O terremoto teve seu primeiro epicentro em terra, próximo às cidades de Kumamoto e Uki, na ilha de Kyushu, no sul do país, segundo a agência meteorológica japonesa, né? O tremor teve profundidade de apenas 10 quilômetros, considerado muito próximo à superfície, e foi acompanhado aí de tremores secundários de 5,6 e 4,9 na escala Richard. A primeira-ministra japonesa, Sanae Taikashi, afirmou que o terremoto deixou feridos pelo país e causou a queda de alguns prédios, porém ela não especificou os números, né? Ao menos aí 50 pessoas foram levadas a um hospital, segundo a emissora pública NHK. No entanto, ainda não havia um balanço oficial de feridos até a última atualização da reportagem.
4: E o Departamento de Justiça dos Estados Unidos pediu à Suprema Corte do país que autorize a entrada em vigor de um decreto que dificulta o voto através dos correios no país. O pedido acontece meses antes da realização das eleições de meio de mandato previstas para novembro deste ano. No último sábado, um tribunal de apelações manteve a decisão que suspendeu a medida em 23 estados e no Distrito de Colômbia, onde o decreto foi contestado. O órgão do governo de Donald Trump pede que as mudanças entrem em vigor enquanto o caso segue em análise. Assinado por Trump em março, o decreto determina a criação de uma lista federal de cidadãos aptos a votar por correspondência, elaborada pelo Serviço de Cidadania e Imigração dos Estados Unidos e pela Administração da Seguridade Social. O texto também estabelece que as cédulas enviadas pelo correio sejam entregues apenas às pessoas incluídas neste cadastro. Os estados que acionaram a justiça argumentam que a Constituição americana atribui aos estados e ao Congresso e não ao presidente a competência para definir as regras das eleições. Lembrando que em junho, uma juíza federal suspendeu a aplicação do decreto para os estados autores da ação nas eleições de novembro. Trump afirma que a medida tem como objetivo impedir o voto de pessoas sem cidadania americana. Segundo autoridades e estudos citados no processo, é raro que isso aconteça nos Estados Unidos, ainda que a ação já esteja tipificada como crime passível de deportação.
6: E um homem de 36 anos ficou ferido após cair, né, de uma altura aí de aproximadamente 15 metros em um costão do farol de Santa Marta, em Laguna, tradicional destino turístico aqui no sul de Santa Catarina. Segundo o Corpo de Bombeiros, a vítima se feriu enquanto tentava decolar com um parapente, né, que é o equipamento de voo livre controlado. O resgate precisou ser feito pelo helicóptero da Polícia Civil. Portanto, sem conseguir pousar por causa do vento e das pedras, a aeronave ficou imóvel no ar entre 40 a 80 centímetros do solo, enquanto a vítima, né, foi retirada da área e colocada no helicóptero. Na avaliação inicial, o homem apresentava suspeita de fratura no braço esquerdo, além de dores. Ele foi estabilizado e levado ao hospital.
4: E os avanços científicos contra o HIV nunca foram tão promissores, mas o mundo pode estar diante de um novo agravamento da epidemia. É o que alerta o relatório especial Unidas e Unidos para Acabar com a AIDS, divulgado pelo Programa Conjunto das Nações Unidas sobre HIV durante a 26ª Conferência Internacional de AIDS, a AIDS 2026, realizada no Rio de Janeiro. Segundo o documento, a combinação entre cortes no financiamento internacional, redução dos serviços comunitários e dificuldades de acesso à prevenção pode comprometer décadas de progresso e provocar um ressurgimento da epidemia global de HIV. Embora as novas infecções e as mortes relacionadas à AIDS estejam nos menores níveis dos últimos anos, o UNAIDS afirma que a resposta global está fragilizada e que o objetivo de acabar com a AIDS como ameaça à saúde pública até 2030 corre esse risco caso não haja a retomada da solidariedade internacional e a redução das desigualdades. Em 2025, foram registrados 1,2 milhão de novas infecções por HIV no mundo e 570 mil mortes relacionadas à AIDS. Embora as novas infecções e as mortes relacionadas à AIDS estejam nos menores níveis dos últimos anos, então há essa preocupação aí por parte da UNAIDS.
6: Olha, uma informação agora aqui do estado de Santa Catarina, não perca a hora, são 7 horas e 55 minutos. Dois avisos meteorológicos do Instituto Nacional de Meteorologia, o INMET, colocam aí Santa Catarina em alerta para tempestades com chuvas de 100 milímetros por dia, além de ventos intensos de até 100 quilômetros por hora e queda de granizo até o final de hoje, terça-feira. O alerta laranja de perigo está concentrado no sul, na serra e em parte do oeste do estado. Já o aviso amarelo de perigo potencial abrange as áreas maiores dessas regiões, além da Grande Florianópolis, né? Ambos os avisos começaram a valer desde ontem, né? Às 9 horas da manhã, segunda-feira, e se estendem até às 11 horas, às 23 horas e 59 minutos de hoje. Portanto, né? Pode acontecer um grau de severidade laranja, onde a previsão de chuva fica entre 30 e 60 milímetros por hora ou 50 e 100 milímetros ao dia e ventos aí acima de 100 quilômetros por hora, né? Além de queda de granizo, portanto, né? Podem acontecer essas tempestades aqui no estado de Santa Catarina, lembrando que é mais pro sul, né? Na região sul, o litoral norte pode ter então aqui Balneário Camboriú chuvas esparsas.
4: Olha, um professor universitário viralizou nas redes sociais ao contar que reprovou 32 de 35 alunos em uma avaliação depois de criar uma armadilha para identificar quem havia usado inteligência artificial para fazer a atividade. Olha só a colinha aí na inteligência artificial. Uma série de vídeos publicadas no TikTok. O historiador Dr. Jenson Gibson, professor da Alcorn State University no Mississippi, Estados Unidos, explicou que as turmas tinham de escrever uma redação sobre a Revolução Industrial. Só que no enunciado formulado por ele e enviado online, havia uma frase escondida digitada em letra branca e em fundo também branco. Então elas não tinham como ver, né? Com a seguinte instrução: a palavra Madagascar deveria aparecer em algum trecho desse texto em um contexto completamente sem sentido. Depois de corrigir as provas, então, o Dr. Gibson publicou um comunicado aos estudantes explicando por que havia reprovado maior parte deles naquela parte da avaliação. Em seguida, ele abriu a possibilidade de os estudantes contestarem a nota, caso considerassem a avaliação injusta. Dos 32 reprovados, só dois entraram em contato. Um deles conseguiu reverter a reprovação, após explicar que utilizava um modo escuro na tela, portanto, havia enxergado a frase em letra branca. Já nas redes sociais, seguidores levantaram a possibilidade de algum aluno com deficiência ter sido prejudicado pela armadilha, como cegos que usam software de leitura de tela. Mas o professor respondeu que nenhum estudante dele, naquela turma, enfim, usava tecnologias assistidas. Nos vídeos, o Gibson disse que reprovar alunos nunca foi o seu objetivo. Mas também tem que ter aquela noção, né? Não pode usar inteligência artificial, aquela colinha. Para nós mais antigos, assim, mais retrôs, como nós que estamos aqui no estúdio agora.
6: Eu não.
4: Sei, o Luiz Gustavo, acho que não, porque o Luiz Gustavo completou 18 anos, né? Então, mas eu e o Sérgio aqui, que já tem um pouquinho mais de 20.
6: Boa.
4: A gente ainda, da época, não sei o Sérgio, mas na época da cola ainda escrita, né? Aquela colinha.
6: Isso,
4: que a gente,
6: na borracha.
4: Quem?
6: Na borracha.
4: Na borracha.
6: Lembra
4: eu nunca
6: da
4: fiz,
6: cola
4: não,
6: na borracha?
4: Não,
6: lembra?
4: Nunca fiz.
6: Aí jogava a borracha.
4: Fazendo um papelzinho. Estamos nos entregando aqui, né? Que a gente fazia. Quem nunca, né?
6: Quem nunca
4: está ouvindo o ouvido do Jornal da Camboriú também, que não fez em algum momento da sua vida uma colinha aí, né? Claro, você vai bem, né? Então agora está se usando inteligência artificial.
6: Lembrando.
4: O professor aí já aproveitou para pegar esses alunos aí.
6: Lembrando que a gente fazia a prova na época meio doidão, né, Jânia? Os mimeógrafos da vida, né?
4: Nossa, eu não sou dessa época de mimeógrafo, hein?
6: Olha, o Sérgio já também
4: disse. É ou não é?
6: Não, mas brincadeira, enfim.
4: Cheirinho de álcool,
6: aquele,
4: né?
6: Aquele cheirinho de álcool, né? Meu, então, já fazia
4: sabe
6: a prova
4: que a gente
6: já,
4: sente,
6: né?
4: Esse cheirinho de quando a gente vai em algum colégio, que tem ainda, né?
6: Principalmente esses
4: onde são criancinhas ainda, né? Bem pequenininhas, eu não sei como é que se chama agora, não lembro.
6: Também não vou lembrar, porque
4: esses
6: já passou colégio, muito tempo.
4: Então, a gente dá aquele friozinho no estômago, assim, que te lembra da infância.
6: É uma lembrança boa.
4: uma lembrança. Aquele friozinho, assim. Enfim, de lembrar aquele cheirinho de álcool do mimeógrafo.
6: Mimeógrafo. Que legal, hein? Bom.
4: É isso aí. Mas, enfim, nessa época do mimeógrafo não tinha cola, porque a gente era muito pequenininho ainda.
6: É,
4: né?
6: Verdade.
4: Então, isso aí
6: razão.
4: É mais aí pro segundo grau, pra faculdade também.
6: É depois de 30 anos, é.
4: Mas olha, esse professor pegou direitinho os alunos aí. De 35, 32 foram reprovados.
6: Boa, é isso aí. Bom, depois dessa descontração aqui no Jornal da Camboriú nesta terça-feira, são 7:59,
4: Jane. É hora de ir embora, o Jornal da Camboriú fica por aqui.
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4: Eugênio Mundaretti, meu colega de bancada Luiz Gustavo, voltaremos amanhã então com mais uma edição do Jornal da Camboriú FM aqui na rádio que a gente ama.
6: E na sequência você fica com o Bom Dia Legal, com ela, Jane Mundaretti, até o meio-dia. E nós do Jornal voltamos amanhã. 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

ficar assim, esse tempo já tá abrindo, olha só, parece que ia chover, não, não vai chover não, vai abrir o sol, é sol que racha, é neblina, é cerração baixa, sol que racha, como diz o dito popular. Então, daqui um pouquinho, ó, já tá aparecendo o sol aí, então, maravilhoso dia, temperatura vai subir, vai estar um veranico aqui em Balneário Camboriú e no litoral norte, então se prepare. Também temos pé da notícia, claro, notícia de hora em hora, aqui no Bom Dia Legal, anedotas do vermelho, sua participação pelo WhatsApp, vai mandando aí 47992675901, nosso telefone, o WhatsApp que mais bomba em toda a rede. Tá chegando DJ Benny Benassi pra gente abrir legal com música eletrônica por aqui, o Bom Dia Legal, Satisfaction.

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Recordamos Menudo e Fina. Quem não lembra, hein? A gente cantou muito com os menininhos do Menudo, né? Quando criancinha, claro, tinha 5 anos. Gente, pessoal que lembra aí dos Menudos, né? Tinha muita gente que imitava os Menudos, rapaz, aí, né? Tinha uns cortes de cabelo, aquela roupinha toda justinha deles aí. Pessoal que lembra da época do Menudo, né? Esse aí que tava cantando é o Robbie, né? O Robbie. Mas foi sensação, realmente, em toda a América Latina, inclusive aqui no Brasil. Eles entraram muito bem aqui no Brasil, fizeram vários shows, né? E lotavam, meu Deus, era uma loucura. Quem lembra da época Menudo? Também o Belo passou por aqui, o Belo com Eternamente. Eu prefiro o Belo cantando do que atuando como ator na Rede Globo. Eu prefiro. Beni Benassi abrindo com chave de ouro. Bom Dia Legal de hoje. Música eletrônica de qualidade aí com Sarah Spector.

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1: Bora pro WhatsApp da Camboriú FM, você também chega chegando com a gente. Anote o telefone, se você não tem ainda, salva no celular. 92-675-90,1. Com prefixo 47 de Balneário Camboriú. Isso aí, vai mandando seu alô. Muita gente chegando por aqui. Bom dia pra Salete. Tô conversando com a Salete aqui, ela tá dizendo aqui que olha só, menudo pra acabar. Diz ela pra acabar com ela, saudade, né? Foi bom demais, né, Salete, essa época. Ela disse que arrepiou aí, né? E voltou a sonhar. Coisa boa. Também a Luziane Salete, beijo pra você em Navegantes, viu? Muito obrigada pelo feedback. A Luziane também passando por aqui. Bom dia, Luziane. Menudo, olha, curtindo menudo também, mandou um coraçãozinho aqui. Eita! Coisa boa, época boa, né? Ô, Luziane, beijo pra você também na Vega. Zenir tá na Barra, bom dia, Zenir, tudo certo com você? Como é que estão as coisas aí pela Barra?
2: Bom dia, Camboriú, e a Rádio Camboriú, bom dia, os ouvintes da Rádio Camboriú.
1: Bom dia, Zenir.
2: Bom dia, os funcionários da Rádio Camboriú.
1: Eita, coisa boa.
2: Quero agradecer a vocês por esse excelente trabalho que vocês fazem.
1: Obrigada, querido.
2: Vocês, animando nós, né? Ouvintes da Rádio Camboriú, e Deus venha abençoar a nossa terça-feira.
1: Opa, que Deus abençoe.
2: Eu posso pedir, se vocês quiserem atender meu pedido, eu sempre vou pedir isso, porque eu sou fã da banda, né, Scorpio.
1: Opa.
2: Um abraço, que Deus abençoe a todos nós. Parabéns,
1: amém.
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1: Ai, querido, ai, obrigada, Zeninha, bom gosto, hein, Scorpions. Preta, do bairro Monte Alegre, Preta que teve aqui ontem, né? Bom dia, Preta, tudo certo? Ainda tá com a camiseta da Rádio Camboriú, hein? Ah, ficou bonita demais, hein? A Luir também tá no Rio Pequeno ouvindo a gente. Claro, vamos carimbar então, ouvinte fiel? Daqui um pouquinho, um recadinho pro pessoal que tá chegando aí também. Carimbado no ouvinte fiel, sorriso maroto, nada por mim no Bom Dia Legal pra você.

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1: Vamos à previsão dos três primeiros signos do horóscopo da Camboriú. Previsões astrais para Áries, Touro e Gêmeos. Arianos nascidos em 21 de março a 20 de abril, o dia trará soluções práticas para você viabilizar um projeto autoral. Visualize o que quer para o futuro e recrie sua imagem pública. As relações de trabalho estarão aquecidas. Amplie contatos e brilhe nas interações de hoje. Valerá marcar presença nas redes e iniciar amizades. Elimine uma pendência do passado e ganhe mais liberdade. Para você nascido em Touro, 21 de abril a 20 de maio, um cenário positivo para o futuro manterá o astral em alta. O dia trará otimismo e abertura para novas experiências, bom para curtir prazeres diferentes, descobrir lugares inspiradores, dar chances ao amor. Encontros familiares trarão motivação, valerá investir em mais conforto. Resolva assuntos da casa ou de moradia, intensidade no amor. Para você que é geminiano, nascido em 21 de maio a 20 de junho, mergulhe nos sentimentos, troque confidências com a família e com o par. O dia vai favorecer o amor em todas as suas dimensões. Bom também para renovar conceitos e abrir espaço para novas relações. Busque conexão com amizades de longa data e reaproxime quem estava distante. Marte em seu signo trará conquistas pessoais importantes. Logo mais, previsões astrais para Câncer, Leão e Virgem.

do Brasil. Vimos aí Red Hot Chili Peppers com a música Other Side. Você sabe o que quer dizer essa música, gente? Essa música tem uma letra muito importante. Ela fala de drogas, do vício de drogas, da destruição, da autodestruição, luta diária para se manter limpo, das pessoas que estão saindo das drogas. Essa música, inclusive, foi feita e foi lançada no álbum Californication do Red Hot Chili Peppers. E ele fala sobre, essa música fala, ela retrata aí o vício das drogas com a perda, inclusive, do ex-guitarrista da banda, o Rael Slovak, por overdose. Então ela fala daquela outra história ali, enfim, fala da morte, mas fala também da dificuldade de viver longe dos vícios para quem é viciado, enfim. É uma música importante que traz esse tema importante da autodestruição com o uso de drogas, né? Então, é uma música, além de ser uma música que contagia a gente também, né? Para quem não entende o inglês, não consegue entender a história, também traz essa luta aí contra as drogas, a dificuldade que a pessoa tem de sair depois que começa a usar drogas, né? Então é bom não começar, gente. A recomendação é não se viciar, né? Não experimente a primeira droga, porque depois se viciar vai ser muito difícil sair. E é uma destruição não só de si próprio, mas de toda a família, né? Todo o contexto, quem está envolvido com você ou com a pessoa que está utilizando a droga também se autodestrói junto, né? Então destrói toda a família. Então é uma mensagem bonita do Red Hot Chili Peppers com essa música Other Side. Ouvimos também grupo Sorriso Maroto.

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8: E o cidadão foi se confessar com o padre, né? Falou, ô padre, eu tô meio apavorado aí, acho que eu fiz uma lambança aí, ó, eu não sei, acho que eu errei. Ele falou, pode falar, meu filho, o que você aprontou? Falou, não, padre, ontem eu toquei no seio da minha namorada, padre. Ele falou, ô meu filho, mas você errou sim. Escuta aqui, mas você tocou por cima da blusa ou por baixo da blusa? Ele falou, não, padre, foi por cima da blusa. Ele falou, mas você é tonto mesmo, hein? A penitência é a mesma, rapaz.

Região, na sintonia da rádio mais amada do litoral, Camboriú FM. Claro, vou dar uma luz amanhã especial pra audiência de Itajaí, Itapema, Brusque, Bombinhas, Porto Belo, São João Batista também tá ligado com a gente. Alô, galera de Blumenau também tá ligado na Camboriú FM. Que coisa boa, tá chegando agora Alesso, DJ Alesso com o Idão, nesta manhã de terça-feira bonita, o sol brilhando aí fora, Balneário Camboriú.

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6: Bom dia legal pra você, bora, que a música boa, como eu falei, tá chegando, é a Lighthouse Family com Love and Every Minute.

hora da previsão do tempo para esta terça-feira. Como é que vai ser o dia aqui em Balneário Camboriú? Sol com muitas nuvens. Também haverá períodos de céu nublado. À noite pode haver pancadas de chuva. A mínima foi de 18 ao amanhecer, máxima de 27. Já estamos com 21 graus e o tempo é de céu parcialmente encoberto. Enfim, com o sol brilhando já em Balneário Camboriú.

0: Camboriú FM, a rádio que a gente ama, sertanejo de raiz, passando por aqui nesta manhã de terça-feira com Mike e Lian. É, a dupla Mike e Lian. Saudade de ouvir Mike e Lian, né? Com esse vozeirão aí do Mike. Chuva no Pantanal. Também ouvimos Lighthouse Family com Love in Every Minute.
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1: A Projeto Ambientes de Camboriú contrata para início imediato auxiliar de expedição para trabalhar na vidraçaria, na limpeza de peças, liberação de pedidos e controle de expedição. De preferência, morar em Camboriú. 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

0: Hoje rendemos nossa homenagem a Guilherme Arantes, um dos grandes nomes da música popular brasileira. Dono de um talento marcante como cantor, compositor e pianista, Guilherme Arantes conquistou o público com canções que atravessaram gerações e continuam emocionando fãs de todas as idades. Sucessos como Meu Mundo e Nada Mais, Cheia de Charme, Planeta Água, Lance Legal, fazem parte da história da música brasileira e permanecem vivos na memória do público. Com uma carreira consolidada e uma obra repleta de sensibilidade, poesia e melodias inesquecíveis, Guilherme Arantes tornou-se uma referência da MPB e do pop nacional, influenciando diversos artistas ao longo das décadas. E nesse dia especial, desejamos a Guilherme Arantes muita saúde, paz, felicidade e muitos anos de vida. Que essa sua inspiração continue presenteando o Brasil com belas canções e emocionando gerações. Parabéns, Guilherme Arantes, pelo seu aniversário. Essa é uma homenagem da Rádio Camboriú a esse ícone da música popular brasileira.
1: E a música filé do dia de hoje é o sucessão de Guilherme Arantes, Cheia de Charme.
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grande, não podia deixar de ser homenageado esse grande, grande figura, grande cantor e aí compositor Guilherme Arantes. E claro, com o seu grande sucesso, Cheia de Charme, que vai tocar mais vezes durante a programação de hoje. Vai tocar daqui um pouquinho às 11, também às 2 com Kleber Massaneiro, finalzinho do Tarde Bacana às 5 e ainda às 8 da noite. Porque é a filhazão do Guilherme Arantes, é filha do dia.

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pelo 47992675901. Vem você com a gente, chega chegando aqui no WhatsApp da Camboriú FM, que é o que mais bomba em toda a região, não tenha dúvida. Vamos partir aí para os nossos ouvintes.

0: Bem passando por aqui com a equipe do Catatreco em Camboriú também, claro, sempre trabalhando e ouvindo a gente, levando a gente na carona, né? Alô, galera do Catatreco Camboriú. A Josi também passando, dando um alô. Josi, bom dia. Também quem tá por aqui, o Marco. Alô, Marquinho, navegante, tá ouvindo a gente. Tudo bem, Marco?
1: Bom dia, Marquinho de navegante.
0: E aí, Marco?
1: Jane, agora você fica com Jane Monarete até o meio-dia. Eu escutei, tava escutando a rádio agora, o jornal. Do nosso amigo aí.
0: Nosso ouvinte, o João.
1: Oi, Jane, querida. Saudade, faz um dia que eu não participo.
0: É verdade.
1: Jane, tô com vontade de escutar uma música antiga.
0: É? Conta pra mim.
1: Do Guilherme Arantes.
0: Oh,
1: é que eu dou uma opinião pra ver se tu acha bonita.
0: Uh-huh.
1: É Planeta Água.
0: Claro, maravilhosa.
1: Água que nasce na fonte serena do mundo.
0: Oh. Beijo. É, beijo, cantando, canta bem o Marquinho de Navegante. Marquinho, beijo pra você também, viu? É, a gente acabou de ouvir o Guilherme Arantes, tá de aniversário hoje, homenagem da Camboriú FM. Essa música é maravilhosa, viu, Marco? Planeta Água, inclusive, é uma música que fala da importância, né, que tem da preservação, inclusive, da água e do meio ambiente. É uma música muito bonita, realmente, com letras fortes, claro, sempre, do Guilherme Arantes. Bora? Vamos carimbar o vídeo fiel? Tem carimbada aqui na Camboriú FM. Tem Secret Service chegando com esse sucesso do finalzinho dos anos 80 com The Way You Are.

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1: Vamos à previsão de mais três signos do horóscopo da Camboriú. Previsões astrais para Câncer, Leão e Virgem.
2: Câncer.
1: Canceriano. Mais três signos do horóscopo da Camboriú. Previsões astrais para Câncer, Leão e Virgem.
2: Câncer.

0: canceriano. Você que é leonino, nascido em 23 de julho a 22 de agosto, o dia será de trabalho com ótimos resultados financeiros. Foque nos assuntos práticos e resolva pendências profissionais. Bom momento também para cuidar da saúde, organizar os hábitos e a rotina e encontrar prazer nas coisas simples. Com mais organização, você poderá voar mais alto, planos de expansão ganharão viabilidade. Você que nasceu em Virgem, em 23 de agosto a 22 de setembro, lindo momento no amor e na relação com os filhos. O dia será animado e divertido. Aproveite para se cuidar com carinho e curtir as coisas boas da vida. Isso em ótima companhia. Na carreira, uma decisão importante abrirá um caminho promissor. Inove, use ferramentas tecnológicas e impulsione um projeto autoral. Um longo ciclo chegará ao seu final. Sucesso, Virgem! Lá daqui a pouquinho, previsões para Libra, Escorpião e Sagitário.
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Então não tem erro não, tá bom? E aí a gente se conhece também. E o Tchu chegando, é verdade, com Bora Vox, Sunday, Blurry, Sunday.

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0: Mídias de Camboriú está contratando para início imediato serralheiro profissional. 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

0: polêmica, polêmica sobre o último show da nave da Xuxa. É, estão dizendo aí nas redes sociais que é o último voo da virilha da Xuxa. É, gente, o pessoal tá falando do figurino da Xuxa, que aliás, nos anos 80 era ousadíssimo, né? Olhando agora aqui, enfim, a gente vê nas redes sociais todo mundo postando os vídeos do último voo da nave, que segue repercutindo bastante, enfim. A Xuxa aproveitou essa alta do assunto para compartilhar mensagens dos fãs e responder também em tom de ironia e as críticas que recebeu por causa do figurino usado na apresentação feita em São Paulo no último sábado, dia 25 agora. Pois é. O retorno da apresentadora como cantora dividiu opiniões, claro, admiradores celebraram a oportunidade de reviver agora os baixinhos que já estão altinhos, né? Claro, aí aproveitando pra ver a Xuxa. Pois é, mas enfim, a Xuxa tá aí, aos 63 anos, tá bonita demais, né? Corpaço, gente, interpretando aquelas músicas infantis dela. É claro, ela tinha que usar uma roupa ousada. Ela usou a roupa que ela usava, gente, na época. O que, aliás, chama atenção, porque como é que podia, né, um programa infantil apresentar tanta ousadia, né? É aquela história do biquíni cavadão ali, né? Pois é, um body cavadão que a Xuxa tava usando aí e usava na época, inclusive. Então não tinha como ela não usar, né, esse figurino que ela usava na época, enfim. Mas os comentários vieram ali por causa da idade, coisa e tal. Não tem nada a ver, a Xuxa tá bonita, tá com um corpo bonito, então, né? Mas que realmente chama atenção, porque é bem ousado, até pra hoje a gente olhar assim, né? Chama um pouco de atenção, dá aquele impacto assim nas pessoas, dá até pra entender. É claro que os baixinhos, eles gostam.
1: Ele gosta. É.
0: Bora, mas deixa a Xuxa ser feliz, gente. Tá chegando agora a Anitta, que essa sim é ousada pra caramba, hein? Mas a Xuxa conseguiu ser mais ousada que a Anitta, viu? Chegando aí com o Girl from Rio.

Camboriú FM sempre conectada com sucesso. Sucesso do Skank passando por aqui. É proibido fumar. E a Anitta, primeira do bloco musical. Essa mais comportada, né? Essa música da Anitta com Girl from Rio. Cantando em inglês. Aí, garota de Ipanema. A Anitta passando aqui comportadíssima nessa manhã de terça-feira.

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2: Após criticar o governo brasileiro em discurso durante a convenção do PL em São Paulo no fim de semana, o presidente da Argentina, Javier Milei, voltou a fazer ofensas ao presidente Luiz Inácio Lula da Silva e acusou o Brasil de liderar uma campanha anti-Argentina durante a Copa do Mundo. Em entrevista a uma rádio argentina no domingo, Milei afirmou que o governo do Brasil colocou inclusive recursos financeiros em uma campanha para difamar o país vizinho. Segundo o presidente argentino, o governo Lula colocou 25% dos recursos utilizados na suposta campanha, também financiados por México e pelo Partido Democrata. Milei não apresentou quaisquer provas ou indícios para confirmar a acusação. No sábado, o presidente argentino participou da convenção do PL, que lançou a candidatura de Flávio Bolsonaro. Em discurso, no ato, Milei chamou Moraes, que o impediu de visitar o ex-presidente Jair Bolsonaro, de lixo careca, e o presidente Luiz Inácio Lula da Silva, de presidiário. As falas fizeram o Itamaraty convocar um embaixador em Buenos Aires em ato de protesto. Da redação da Camboriú FM, Jeane Munaretti.
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DJ Edu Couto chegando com uma versão diferente de All Day Your Life, de Michael Jackson.

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Roberto Carlos, o Rei Detalhes, é preciso saber viver. E a primeira do bloco de DJ Edu Couto e uma versão diferentona aí de One Day Your Life de Michael Jackson.

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Tá participando do WhatsApp da Camboriú FM, Marcelo Guedes de Navegantes, mandando um alô. Bom dia, Marcelo Guedes, tudo bem? Fábio Caminhoneiro, Fábio também tá mandando um alô. Bom dia, Fábio Garcia. Marisa Martins também tá ouvindo a gente em Camboriú. Bom dia. Gostaria do quê? Deixa eu ver aqui, Marisa Martins. Gostaria que você desse os parabéns para minha irmã Vânia, que está de aniversário hoje. Se possível, tocar uma música do Gustavo Lima, que ela adora. Vânia, tá de aniversário hoje. É a homenagem, então, de toda a equipe aqui da Rádio Camboriú FM e da sua irmã, a Marisa. Felicidade, muita saúde e aproveite o seu dia, tá bom, Vânia? Marisa, beijo pra você. Quem mais tá passando por aqui? Deixa eu ver, Lindomar, já falei, o chileno também tá passando. Bom dia, chileno. Olá, bom dia, quero desejar um bom dia pra você. É ouvinte da Rádio Camboriú, meu amigo Paulo Salovski. Ah, tá mandando um alusão aí, Paulo Salovski. É, de Balneário Piçarras, é ouvinte e fã da Rádio Camboriú, o Adriano de Balneário Piçarras. Bom dia, Adriano, tudo bem com você? Mandar uma alusão aí pro Paulo Salovski, claro, já ia mandar uma alusão pro Paulo Salovski. Tá certo, quem mais tá passando por aqui também, deixa eu ver. Bom dia, Giane, ótimo dia, é o Paulo do Gravatar, tá ouvindo a gente. Gasparzinho também dando bom dia, Gasparzinho. Adalberto também, olha só, nossa locutora animada, bom dia legal, Tina Turner chegando aqui no Bom Dia Legal pra você, então, pra animar mais ainda nossa manhã, com o rock de I Wanna.

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1: Hoje rendemos nossa homenagem a Guilherme Arantes, um dos grandes nomes da música popular brasileira. Dono de um talento marcante como cantor, compositor e pianista, Guilherme Arantes conquistou o público com canções que atravessaram gerações e continuam emocionando fãs de todas as idades. Sucessos como Meu Mundo e Nada Mais, Cheia de Charme, Planeta Água, Lance Legal, fazem parte da história da música brasileira e permanecem vivos na memória do público. Com uma carreira consolidada e uma obra repleta de sensibilidade, poesia e melodias inesquecíveis, Guilherme Arantes tornou-se uma referência da MPB e do pop nacional, influenciando diversos artistas ao longo das décadas. E nesse dia especial, desejamos a Guilherme Arantes muita saúde, paz, felicidade e muitos anos de vida. Que essa sua inspiração continue presenteando o Brasil com belas canções e emocionando gerações. Parabéns, Guilherme Arantes, pelo seu aniversário. Essa é uma homenagem da Rádio Camboriú a esse ícone da música popular brasileira.

Ouvimos agora Guilherme Arantes, então, com Olhos Vermelhos. Guilherme Arantes, que tá na música Filha do Dia também, claro, que volta daqui um pouquinho às 11, às 2, às 5, enfim. Mas é daqui um pouquinho a música Filha do Dia, tá bom? Agora a gente ouviu aí Olhos Vermelhos e daqui um pouco tem mais sucesso também, claro. Todos os sucessos do Guilherme Arantes vão tocando durante a programação da Camboriú FM hoje, homenagem, então, tá bom? Ouvimos também Tina Turner com I Don't Want

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2: Vamos para o WhatsApp, que tem muita gente participando por aqui. Olha, 47992675901 é o telefone da Rádio Camboriú FM, é o WhatsApp que mais bomba. Então, vem você junto com a gente também, fala da onde tá ouvindo a Camboriú FM, para levar essa carimbada de ouvinte fiel que só tem aqui na 90.1. Alô, Lindomar Caminhoneiro, bom dia, tudo bem? E aí, garotão, fala aí pra mim.
3: Bom dia, minha amiga Giane.
2: Tudo certo?
3: Ah, minha amiga, tá complicado arrumar tempo pra chegar e pegar essa minha camisa.
2: Eita, não vim pegar
3: tá
2: ainda.
3: Doido. Moça. Ou chego muito tarde, ou saio muito cedo.
2: Tem compromisso, né?
3: Mas vai dar tempo. Né?
2: Vai dar tempo
3: aí pegar essa minha camisa.
2: Isso, tem que conhecer os estúdios aqui, tirar foto. Beleza.
3: Um abraço aí, pessoal lá do Posto Apolo, Posto Tigrão, gente.
2: Opa, galera, Posto Apolo
3: aí,
2: Tigrão.
3: Toca aí pra nós aí, RPM, Revolução por Minuto.
2: Opa, coisa boa.
3: Um abraço. Tudo e bom, é nós que brilha, Vagalume. A melhor rádio litoral catarinense com a melhor locutora do Brasil, se não do mundo.
2: Sim, Lindomar, agora sim. Muito obrigada pelo feedback. Quem mais também aqui passando? Muita gente. Marco Aurélio tá em Curitiba, o Vagalume também tá em Navegantes, o Pancho e os pescadores estão ligados com a gente aí na Praia Central. Também quem mais aqui? O Sadam Ferraz de Tijucas também tá ligado com a gente. Bom dia, tudo certo com você? Uma ótima terça-feira, dizer aqui mais uma semana de trabalho. Estamos ligados na Camboriú FM, a rádio maravilhosa demais. Obrigada pelo feedback, Sadam. Também quem mais? A Salete, o Vardo também tá no Perequém Itapema, bom dia, coisa maravilhosa aí, Perequém. Tudo certo por aí, Vardo? Vamos lá carimbar então, não pode faltar esse carimbaço aqui, ó, só tem na Camboriú FM, tá? Carimbado, bem fiel. Madonna com Borderline aqui no Bom Dia Legal.

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1: Vamos para a previsão de mais 3 signos do horóscopo da Camboriú. Previsões para você que é de Libra, Escorpião e Sagitário.
2: Libra.
1: Librianos nascidos em 23 de setembro a 22 de outubro. Um ótimo momento para se harmonizar com a família, curtir o conforto do lar e se fortalecer emocionalmente. Libra, conversas com amigos serão motivadoras, amplie conexões com pessoas de fora e abre espaço a novas experiências. Viagens curtas enriquecerão os seus projetos. Aproveite também para o autocuidado, o bem-estar será primordial, que indicam os astros.
2: Escorpião.
1: Você que nasceu em Escorpião, em 23 de outubro a 21 de novembro, as comunicações estarão abertas, brilhe nas relações de trabalho, converse com pessoas próximas, estabeleça novas conexões e fortaleça vínculos de amizade. O dia vai trazer convites estimulantes e também oportunidades de expansão. A atuação profissional. Carreira em ascensão, conte com maior visibilidade e prestígio. Sucesso pela frente, Escorpião.
2: Sagitário.
1: Sagitarianos nascidos em 22 de novembro a 21 de dezembro, assuntos financeiros estarão em destaque. Aproveite para organizar as contas, programar os pagamentos e fazer umas comprinhas. A busca de mais estabilidade inspirará uma reorganização do orçamento. Bom momento para diminuir despesas e criar um fundo de reserva que viabilizará planos maiores. Viagens e poder de influência em alta para os sagitarianos. Logo mais previsões astrais para Capricórnio, Aquário e Peixes aqui no horóscopo da Camboriú.
3: Ai, dando esses flashbacks aí, ó. A gente...

Bem, a Madonna do primeiro do bloco, e a Madonna, aliás, né? Que se apresentou aí no finalzinho do, no final, né? Na final, na verdade, da Copa do Mundo 2026 nos Estados Unidos. Aí se apresentou aí com o Ronaldinho, né? Os dois Ronaldos brasileiros, o Ronaldo Nazário e o Ronaldinho Gaúcho, né? Aí a Madonna que tá bonitona, né? Tá tudo em cima com a Madonna aí, passando com esse sucesso que a gente ouviu aí dos anos 80, da década de 80, Borderline.

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Passando por aqui, Dani é um dos melhores cantores do Brasil, com Meu Mundo e Nada Mais. Inclusive, sucesso do Guilherme Arantes, que está de aniversário hoje, sendo homenageado aqui pela Camboriú FM, também na música Filé do Dia. Nós ouvimos a primeira do bloco musical com Enigma Sadness, parte 1.

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0: A 20ª rodada do Campeonato Brasileiro marcou o início do segundo turno e trouxe ainda mais emoção à competição. A disputa pelas primeiras posições segue equilibrada, com o Palmeiras permanecendo na liderança, apesar da derrota para o Atlético Mineiro por 2-1. O Flamengo empatou em 1-1 com o São Paulo e perdeu a oportunidade de diminuir a diferença para o líder. Já o Botafogo conquistou uma importante vitória sobre o Cruzeiro por 1-0, enquanto o Atlético Paranaense venceu o Internacional por 2-0 e segue firme na briga pelas primeiras colocações. Na parte de baixo da tabela, o Remo derrotou o Vitória por 2-0 e ganhou fôlego na luta contra o rebaixamento. A rodada foi marcada pelo equilíbrio, com 6 empates em 10 partidas, mostrando que a reta final do Brasileirão promete uma disputa intensa, tanto pelo título quanto pelas vagas em competições internacionais e pela permanência na Série A. Da redação da Camboriú FM, Jeane Munaretti.
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0: Hoje rendemos nossa homenagem a Guilherme Arantes, um dos grandes nomes da música popular brasileira. Dono de um talento marcante como cantor, compositor e pianista, Guilherme Arantes conquistou o público com canções que atravessaram gerações e continuam emocionando fãs de todas as idades. Sucessos como Meu Mundo e Nada Mais, Cheia de Charme, Planeta Água, Lance Legal, fazem parte da história da música brasileira e permanecem vivos na memória do público. Com uma carreira consolidada e uma obra repleta de sensibilidade, poesia e melodias inesquecíveis, Guilherme Arantes tornou-se uma referência da MPB e do pop nacional, influenciando diversos artistas ao longo das décadas. E nesse dia especial, desejamos a Guilherme Arantes muita saúde, paz, felicidade e muitos anos de vida. Que essa sua inspiração continue presenteando o Brasil com belas canções e emocionando gerações. Parabéns, Guilherme Arantes, pelo seu aniversário. Essa é uma homenagem da Rádio Camboriú a esse ícone da música popular brasileira.
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vamos para a previsão do tempo para Balneário Camboriú nesta terça-feira. Olha só, o dia será com sol, mas também com muitas nuvens, períodos de céu nublado, como este momento aqui em Balneário Camboriú. À noite pode haver pancadas de chuva. A mínima foi de 18, máxima de 27. Nesse momento, estamos com 24 graus em Balneário Camboriú.

Você viu aí uma das músicas mais bonitas que eu já ouvi, hein? Com Bad Company, You Feel Needed Somebody. É, só podia ser aqui no 90.1 na Camboriú FM. A primeira, Guilherme Arantes, cheia de charme. Música filé do dia de hoje, que volta daqui um pouquinho às 14h com Kleber Massaneiro. Claro, aquela homenagem ao Guilherme Arantes, que tá fazendo aniversário hoje, né? Uma das grandes figuras da música brasileira, popular brasileira, enfim. É, Guilherme Arantes tem muita história, inclusive na vida de todos nós, né? Todos nós temos uma música que marcou época, enfim, marcou alguma história na vida da gente, que é escrita ou cantada, e escrita e cantada também por Guilherme Arantes. Então, grande homenagem hoje da Camboriú FM a esse grande cantor e compositor. Então, música filé do dia, volta daqui um pouquinho às 2 com Kleber, finalzinho do Tarde Bacana 5 e ainda às 8 da noite. E durante a programação também vai tocar mais sucessos do Guilherme Arantes.

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hora de irmos para o WhatsApp da Camboriú FM. E claro, tem sempre passando muita gente por aqui. E a gente não pode deixar de mandar aquele alô, aquele beijo, aquele abraço. Chico, tá ouvindo a gente? Bom dia. Ele tá pedindo pra mandar um abraço aí pro Beto Rescaroli. Alô, Beto Rescaroli, tudo bem com você? Abração, hein? Toda a equipe aqui da Rádio Camboriú FM e também do Chico. Beleza, olha só quem tá passando por aqui também. Deixa eu ver aqui, a Preta. Tudo bem, Preta? Tudo certo com você, queridona? E aí? Já vou ouvir o teu áudio aí, tá bom? Tonho Gaúcho também passando por aqui. Tonho tava sumido, não mandava mais recadinho pra gente aí. Por quê, Tonho Gaúcho? Tati também, a Tati Carneiro, passando, tá em Penha, ligado com a gente, mandando figurinha. Deixa eu ver aqui, figurinha. Ah, mandando beijinhos, claro, vou mandar beijo pra Tati aí, Tati. Bora lá, vamos carimbar. Tem o Gabriel Miller também, que tá ouvindo a gente em Camboriú. Olha só, a galera toda ligada. Vamos lá, carimbar. Carimbada que só tem por aqui, olha só. Randy Crawford com The Captain of Heart.

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1: Vamos para os três últimos signos do horóscopo da Camboriú para você que nasceu em Capricórnio, Aquário e também em Peixe. Capricornianos, nascidos em 22 de dezembro a 20 de janeiro, embarquem em novas aventuras. Será um ótimo momento para viajar, descobrir lugares inspiradores e se relacionar com pessoas de fora. Amplie conexões nas redes, reaproxime relações especiais que estavam aí distantes. O dia vai inspirar cuidados de beleza e de bem-estar. Intensifique o treino ou comece uma atividade física diferente, Capricorniano. Aquário. Previsões astrais para Capricórnio, Aquário e Peixes. É aquariano agora, 21 de janeiro a 19 de fevereiro. Nada melhor do que intercalar momentos de relaxamento entre um compromisso e outro. O dia vai pedir menos velocidade e mais atenção aos sentimentos e à sensibilidade. Desacelere, pratique meditação, contemple a natureza ou simplesmente curta o sossego do lar. Troca de confidências com o par abrirá espaço para mais prazer na vida íntima. Peixes. Para você nascido em Peixes, 20 de fevereiro a 20 de março, a vida social ficará mais deliciosa, com convites de amigos e novidades que despertarão novos focos de interesse. Invista nas relações, busque conexões de trabalho e apoie os seus projetos. Com a família, um pouco de paciência ajudará a estabelecer acordos melhores. Comece ações, busque conexões de trabalho e apoie os seus projetos. Com a família, um pouco de paciência ajudará a estabelecer

0: Conectada com o sucesso, a gente ouviu aí, é sucessão, você não vale nada, André e Adriano. Também a primeira do bloco com Randy Crawford, The Captain of a Heart.
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chegando ao seu final. Faltam 12 para o meio-dia. Mas a gente volta amanhã, combinado? A partir das 7 com o Jornal da Camboriú. Logo depois, então, com um Bom Dia Legal, com muita música. Muito obrigada pela companhia, pela audiência. E a gente fecha com um musical, hein? Vamos fechar o Bom Dia Legal de hoje com When, com Everything She Wants. E você fica agora com Comes e Bebes. E a partir da 1 com Kleber Massaneiro, combinado? Beijo.

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5: O enxadrista da Fundação Municipal de Esportes de Balneário Camboriú, Vinícius Iqueda, garantiu mais um pódio neste final de semana. O atleta se sagrou campeão na categoria geral de Balneário Pissarras Chess Open, realizado no sábado. Iqueda ficou com o primeiro dentre os 50 competidores, mantendo a sequência de vitórias na competição. Em 2026, ele garantiu o título nas duas vezes em que participou do evento. Além de Iqueda, também representaram a cidade os atletas Jonathan Gilberto e Manuela Schmitz, acompanhados dos professores Laudelino Alfredo e André Lisboa. Da redação da Camboriú FM, Jeane Munaretti.
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5: Mídias de Camboriú está contratando para início imediato serralheiro profissional. Se você tem interesse e experiência, essa oportunidade é para você. 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

Às vezes a gente fica pensando que está amado. Que está amando. E que encontrou tudo que a vida poderia oferecer. Em cima disso, a gente constrói os nossos sonhos.

0: 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Meio-dia 18.
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7: Um casal de velho conversando, a velhinha falou: nossa, meu velho, você não me procura mais. Ele falou: tá, mesmo, mulher, você não se esconde.

0: 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Meio-dia e 38.
1: Hoje rendemos nossa homenagem a Guilherme Arantes, um dos grandes nomes da música popular brasileira. Dono de um talento marcante como cantor, compositor e pianista, Guilherme Arantes conquistou o público com canções que atravessaram gerações e continuam emocionando fãs de todas as idades. Sucessos como Meu Mundo e Nada Mais, Cheia de Charme, Planeta Água, Lance Legal, fazem parte da história da música brasileira e permanecem vivos na memória do público. Com uma carreira consolidada e uma obra repleta de sensibilidade, poesia e melodias inesquecíveis, Guilherme Arantes tornou-se uma referência da MPB e do pop nacional, influenciando diversos artistas ao longo das décadas. E nesse dia especial, desejamos a Guilherme Arantes muita saúde, paz, felicidade e muitos anos de vida. Que essa sua inspiração continue presenteando o Brasil com belas canções e emocionando gerações. Parabéns, Guilherme Arantes, pelo seu aniversário. Essa é uma homenagem da Rádio Camboriú a esse ícone da música popular brasileira.

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1: 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A Projeto Ambientes de Camboriú contrata para início imediato auxiliar de expedição para trabalhar na vidraçaria, na limpeza de peças, liberação de pedidos e controle de expedição. De preferência, morar em Camboriú. Interessados, enviar currículo para o WhatsApp 479-9698-8393. Projeto Ambientes.

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2: O programa Nota Premiada PC começa a valer neste sábado, dia 1º de agosto, aqui em Balneário Camboriú. Promovida pela Prefeitura por meio da Secretaria da Fazenda, a ação será válida para quem contratar prestadores de serviços e solicitar a emissão de nota fiscal no município. A primeira edição prevê a distribuição de R$100 mil através de 40 prêmios que variam entre R$1.000 e R$30 mil. O programa foi criado como parte de um conjunto de inovações tributárias do município, com base em experiências semelhantes já adotadas por outras cidades e estados. Poderão ser cadastradas as notas fiscais emitidas pelos prestadores de serviços às pessoas físicas até 11 de dezembro de 2026. O sorteio das notas premiadas está previsto para o dia 16 de dezembro deste ano. Os prêmios têm valores líquidos de R$30 mil para o primeiro sorteado, R$15 mil para o segundo, R$10 mil para o terceiro. O quarto e o quinto colocados recebem R$5 mil cada. E do sexto ao quadragésimo prêmio, o valor será de R$1.000. Os recursos serão do orçamento municipal e o sorteio será realizado com base no concurso da Loteria Federal de 16 de dezembro deste ano, sob responsabilidade da Caixa Econômica Federal. Podem participar apenas pessoas físicas tomadoras de serviços descritos nas notas fiscais, identificadas pelo número de inscrição no cadastro de pessoas físicas, o CPF. Da redação da Camboriú FM, Jeane Munaretti.
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Oi, gente, estamos chegando. Tô chegando, tá na hora de começar a nossa tarde bacana aqui na sua Rádio Camboriú. É terça-feira. A semana já engrenou, a última semana do mês de julho. Nós estamos com tudo hoje, dia 28.

começando aqui na sua Camboriú, que beleza! Quero agradecer a cada um de vocês que está sempre junto comigo aqui na Rádio Camboriú e hoje mais uma tarde bacana a 1000 por hora. Tem tanta música bacana pra tocar hoje, você nem faz ideia, você nem imagina de quanta coisa que o Balaião separou pra gente. É verdade, minha cabra, vamos começar então hoje, vamos começar com música direto pra gente não perder tempo. A gente quer tocar muita música, a gente começa com Silver, com Lay All Your Love On Me. Essa música é uma regravação do grupo ABBA, vê se você lembra dessa música aqui na versão do ABBA. Será que você vai lembrar? Não sei, só sei que a gente vai tocar na versão bacana de Silver.

a música legal no seu rádio. Tá aí Chitãozinho e Xororó. Fio de cabelo no seu paletó. É, minha cabrinha, e aí o bicho pegou, né? Alcione, Você Me Vira a Cabeça, música mais tranquilinha da nossa querida Alcione. E também tivemos Silver com Lay All Your Love on Me, uma regravação do grupo ABBA com Silver, que você ouviu aqui na sua rádio Camboriú, porque a gente toca a original, mas toca as vezes.

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tá aqui o nosso número de WhatsApp para você começar a participar. Vai deixando aquela mensagem, vai mandando um áudio, esteja onde você estiver, em casa, trabalhando, no carro, passeando, de carona com motorista de aplicativo, por que não? Tá conhecendo hoje a Rádio Camboriú? Ouvinte novo, leva aquela sinetada, leva o sininho, olha, tem ouvinte novo chegando, participando da programação. E ouvinte, daquele ouvinte fiel que leva carimbão lá no fundo do coração, vai pedindo seu carimbão, porque eu vou mandar. Quando tem ouvinte novo, a gente toca o sininho e diz que chegou ouvinte novo na programação, que chique! Enquanto você vai mandando sua mensagem, também pode mandar no meu Instagram, @kleber.macaneiro. Enquanto você vai mandando sua mensagem, a gente vai entrando e tocando mais músicas. A gente chega agora com Whitney Houston, I Have Nothing.

Rádio Camboriú, César e Paulinho com Peninha, sonhos ao vivo, que parceria legal, hein? Peninha, quanto tempo que eu não ouvi o Peninha? Teve Boca Louca com Nascente e a gente ouviu Whitney Houston com I Have Nothing. É o Whitney Houston ali colocando sua voz ao extremo aí, né? É famosíssima. Nossa, saudosíssima também Whitney Houston. Partiu pro intervalo porque a Tati Bacana continua e já já eu trago as primeiras participações aqui no nosso WhatsApp. Fique atento.

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muita gente que nos ouve pela internet. A Rádio Camboriú tá ali na internet, radiocamboriú.com.br. Pra você, claro, seguir a gente, pra você ouvir pela internet de qualquer parte do Brasil ou do mundo. radiocamboriú.com.br. E é claro que aqui na nossa região do Vale do Itajaí, nós ouvimos a Rádio Camboriú de Balneário Camboriú transmitindo pra mais de 30 cidades em toda a região. E é por isso que a gente toca música o tempo todo, música boa, que você curte, que você deixa rolar. Alusão especial para todos os motoristas que sempre estão ligados, viajando aqui na nossa programação Camboriú. Que tal a gente tocar agora o Nesco com a música In The End? 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

0: Cidade Negra aqui na Rádio Camboriú com sua versão acústica de Onde Você Mora. Rádio Camboriú é a rádio que acelera o seu coração, né, cabrinha? Teve aqui Cidade Negra, Onde Você Mora, acústico do Cidade Negra, obviamente, e o Nesco com In The End. Fechou o bloco? A gente já volta pra tocar mais músicas e os primeiros alôs no WhatsApp. Camboriú FM, 16 para as duas.
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992-675-901. Quem merece? Carimbão aqui na programação. Quero mandar um carimbão aqui, ó, pro seu Darcy Osório, aqui pertinho da rádio, né? E a Rose Fernandes também tá por aí junto curtindo a programação. São vizinhos aqui da rádio, gente. Gente que mora aqui pertinho, vez e outra pode vir aí pra tomar um cafezinho, bater aquele papo. Inclusive, saiu um cafezinho passado no saco que você nem imagina. Olha, olha, olha, olha, olha, olha, olha, olha, olha, olha, olha, olha, olha, olha o cafezinho aqui, ó. Quero mandar um alô pra Tatiane Carneiro. Tatiana Carneiro, né? O Fausto Lima tá em Tijucas curtindo. E a Marina tá em Tijucas também. O que mais? O Paulo Lima tá em Itapema, no bairro Ilhota, curtindo. A Antônia Ferreira tá ligadinha com a gente. O Jurandir tá por aí, Jurandir, aquele abraço. O Rodrigo Pé de Pano tá sempre ouvindo. Quero mandar um abraço pro Indionê Rosa, pro Evandro de Jesus, Yara Ruth ligada, Tereza Benites. Alô, Tereza, seja bem-vinda. Todo mundo é muito bem-vindo na nossa Rádio Camboriú. Já já eu mando mais alôs. Vou lembrando de todo mundo que tá aqui na minha lista amarela também. Mandou mensagem no meu Instagram, eu já coloco aqui na lista amarela pra mandar vez e outro um abraço também. E claro, um carimbão especial pra todos que estão trabalhando e curtindo a nossa programação. Vamos com Nat Pong, I Will Always Love You, e aquela da Whitney Houston. Só que essa é uma versão de Nat Pong, uma versão reggae que só a Camboriú toca pra você curtir.

É com Simone Simaria. Música boa o tempo todo. Amoreco da Simone Simaria, né? Da época que elas eram uma dupla. Hoje a Simone Mendes está aí detonando, né? Cantando sozinha, fazendo o maior sucesso. Inclusive, ela tem um dos maiores shows do Brasil no momento, Simone Mendes. Também tivemos Nat Pong com I Will Always Love You, versão reggae. Muito bacana e diferentona, que a Rádio Camboriú leva até você.

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2: O Sistema Municipal de Empregos, o CIMI de Balneário Camboriú, conta com quase 200 vagas de trabalho abertas nesta segunda-feira. Do total, 116 oportunidades estão abertas para ambos os gêneros. 41 são exclusivas para homens e 19 para mulheres. Há ainda 15 vagas também abertas a pessoas com deficiência PCD e 6 oportunidades de estágio e jovem aprendiz. O ensino médio completo é o requisito mais frequente exigido em 60 vagas. Na sequência, aparecem 56 oportunidades que não pedem escolaridade específica e 49 que requerem apenas o ensino fundamental completo. Também há postos voltados a quem está cursando o ensino superior, a estudantes do ensino médio e a candidatos com graduação concluída. Do total de ofertas, 73 não exigem experiência prévia. Os salários variam conforme a função e a maior parte das ofertas inclui benefícios como vale alimentação, vale transporte, seguro de vida, plano de saúde, plano odontológico, cesta básica ou alimentação no local. Para se candidatar, basta comparecer ao CIMI de Balneário Camboriú, que está aberto a moradores de qualquer cidade e o serviço é totalmente gratuito. Quem busca uma oportunidade no mercado de trabalho deve lembrar que é necessário manter contato com o CIMI e acompanhar o aplicativo BC Digital na seção Empregos para ter acesso a informações sempre atualizadas. Da redação da Camboriú FM, Jeane Monarete.
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7: Hoje rendemos nossa homenagem a Guilherme Arantes, um dos grandes nomes da música popular brasileira. Dono de um talento marcante como cantor, compositor e pianista, Guilherme Arantes conquistou o público com canções que atravessaram gerações e continuam emocionando fãs de todas as idades. Sucessos como Meu Mundo e Nada Mais, Cheia de Charme, Planeta Água, Lance Legal, fazem parte da história da música brasileira e permanecem vivos na memória do público. Com uma carreira consolidada e uma obra repleta de sensibilidade, poesia e melodias inesquecíveis, Guilherme Arantes tornou-se uma referência da MPB e do pop nacional, influenciando diversos artistas ao longo das décadas. E nesse dia especial, desejamos a Guilherme Arantes muita saúde, paz, felicidade e muitos anos de vida. Que essa sua inspiração continue presenteando o Brasil com belas canções e emocionando gerações. Parabéns, Guilherme Arantes, pelo seu aniversário. Essa é uma homenagem da Rádio Camboriú a esse ícone da música popular brasileira.

tô chegando agora com o nosso filezão do dia, gente. Olha, o filezão do dia especial hoje pro aniversariante do dia. Hoje é aniversário do Guilherme Arantes. Nossa, eu sou muito fã do Guilherme Arantes desde a época do Festival dos Festivais. Nossa, ele ganhou, mano. Eu acho que não ganhou na época, né? Com o Planeta Água. Quem ganhou foi a TT Espíndola, o Escrito nas Estrelas, se eu não me engano. E o Planeta Água, mas ficou entre os top ali da época, né? Olha aí, Guilherme Arantes chegando hoje com a nossa música filé do dia e o filezão de hoje, um grande clássico de Guilherme Arantes, o aniversariante do dia. Guilherme Arantes com filé, a música cheia de chave.

na sua rádio Camboriú, a rádio que a gente curte. Acorda, Pedrinho, com o Jovem Dionísio. Teve também a Suzane. Suzane, I Was Born to Love You. Também é uma versão mais dance da música do Queen. Was Born to Love You. Lembra do Queen com essa música aí, ô cabrinha? É do Queen. Aqui é a versão da Suzane, que a rádio Camboriú toca versões. E tivemos o nosso filezão do dia, o aniversariante de hoje, Guilherme Arantes, cantando pra gente, Cheia de Charme.

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0: Tarde bacana, tá de volta. É a Rádio Camboriú FM de Balneário Camboriú, Santa Catarina, levando até você só musicão. E a tarde bacana que não para. Vira tarde bacana. Temos o WhatsApp onde eu vou mandando alôs e abraços. O David de Penha. Um abraço pro Luciano de Navegantes que tá ligado. A Deia Lima de Camboriú. Joel, Poeta Joe, tá ligadão também. O Índio Ney Rosa. Quem mais que eu posso mandar abraço? Ana Paula de Porto Belo. A Vera Lúcia e o Modesto estão em Penha curtindo. Levam. Leva um carimbão, Vera Lúcia e o Modesto. Um abraço aqui pra Marli Stepinhac de Penha, o Renato Quevedo, grande Renato. Um abraço, Renato Quevedo, tava lá no meu Instagram mandando mensagem também. Sempre ligadinho, Renato. Um abraço pro Marcílio, do Balneário Cassino, Rio Grande do Sul. Pro Luiz Fernando, Wagner Rocha. Pro Marcão e pro Cuba, trabalhando, curtindo. O Wanderson, do Monte Alegre. Lindomar Caminhoneiro, que é do Monte Alegre também. Kleber Dalzotto. Cris, do Nova Esperança, e o esposo Cláudio. Minha voz já tá falhando, de tanto que eu tô falando. E agora? Pra gente curtir e dar uma relaxadinha, tomar aquele cafezinho gostoso, nós vamos com The Floaters, com Float, Float On, lembra desse som aqui? Com The Floaters, mas a Rádio Camboriú resgata e toca pra você curtir.

O Camboriú é uma melhor do que a outra. Olha o Zíngaro sem noção. Pra fechar mais um blocão aqui da tarde bacana com o Zíngaro. Teve Lulu Santos com Um Certo Alguém lá dos anos 80. Adoro essa música do Lulu Santos. Pra mim, uma das melhores. E teve Floaters com Float, Float On. Que você ouviu no comecinho dessa mesma sequência.

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4: Dois boys querendo tirar onda com um caipira que tava sentado na beira da estrada, né? Chegaram lá, escuta, se a gente seguir reto nessa estrada aqui, a gente vai dar onde? Caipira falou assim, ah, rapaz, não sei não, hein? Vocês vai dar onde vocês quiserem, não tem nada com a vida de vocês não.
1: Que maravilha que você está aqui junto comigo na Rádio Camboriú. Sempre é bom saber que você está ligado aqui junto com a gente nessa frequência. 90.1 Camboriú FM. E lá vamos nós na Rádio Camboriú. Que tal agora a gente curtir mais uma versão? Já percebeu que hoje estamos tocando versões, né, Galo? É verdade, temos versões e versões aqui na programação hoje. Pra você que tá curtindo a gente, sabe aquela música clássica, às vezes uma lá dos anos 80, dos anos 70. Tem versões que o pessoal vai regravando, vai fazendo. Às vezes é uma versão de inteligência artificial, por que não? E essa que eu vou trazer aqui agora é uma dessas versões. Uma versão muito bacana daquela música Smooth Operator, da Xadé Adu. Lembra da Xadé Adu? Então a gente vai agora com Smooth Operator, Xadé Adu. E a música com uma versão mais metal. Uma versão mais rock and roll, né, cabrinha? Então vamos curtir Smooth Operator, uma versão muito bacana da Xadé.

0: de palmas do Luiz Matia.
1: Rádio Camboriú com Juliano César e Mato Grosso e Matias, sonhando com você. Raul Seixas e o 37, clássica do Raul. Tantos pedem, né? Kleber, toca o Raul e eu toco o Raul Seixas. Teve também, claro, uma versão metal da música da Xadez, Smooth Operator. Você ouviu no

0: 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A temperatura baixou e os preços também. 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
0: 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A gente continua sempre.

mensagem. Esse é o número. Tem ouvinte novo chegando por aqui. Quero mandar um abraço aqui, ó, pra Marcela de Jaraguá do Sul, que tá aí curtindo. Grande Marcela, tá passeando em Balneário Camboriú, tá de férias, é isso? Então, um brinde pra Marcela de Jaraguá do Sul, que tá curtindo a programação. Descobriu hoje aqui, eu tô adorando a programação, disse ela. Que bacana. Quero mandar um abraço aqui pra Leni, pro Ayrton do Alto Perequê, pro Marcelo da Silva Ligadão e Los Manda Paraíba, tá sempre ligado com a gente, o Cleiton Pereira.

pro Paulo Salovski, de Balneário Pissarras. Tá sempre ouvindo também, carimbão aí, ó, pro nosso amigo Paulo Salovski. O que, que a gente vai trazer agora pra curtir? Deixa eu dar uma olhadinha aqui. The Pussycat, essa música é muito legal, gente. Deixa rolar e curte a sua viagem sonora na Rádio Camboriú com The Pussycat, Mississippi.

sequência. Luísa Posse com o Portão. A Luísa Posse é filha da Zizi Posse. Ela se converteu agora faz pouco tempo e ela só tá cantando música gospel. Ela coloca uma música ou outra dela no repertório, nos shows, mas o show dela agora é extremamente gospel. O show da Luísa Posse, que você acabou de ouvir agora com a música O Portão. E também tivemos The Pussycat Dolls com a música Mississippi. E aí, curtiu de boa? Eu vou pro intervalo e a gente já volta já.

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3: Uma adolescente de 14 anos foi encontrada morta com sinais de violência dentro de uma casa em Palhoça no domingo. A polícia militar chegou ao local após a funerária achar o endereço da vítima escrito em um papel no bolso de um homem que morreu atropelado no dia anterior, no sábado. De acordo com o 16º Batalhão da PM, que atua na região, a adolescente tinha um relacionamento amoroso com um homem encontrado morto. A polícia civil, que investiga as circunstâncias do feminicídio, informou que ele é o suspeito do crime. O corpo da adolescente foi achado por volta das 11 horas no bairro Caminho Novo. A Delegacia de Proteção à Criança, ao Adolescente, à Mulher e ao Idoso, o DPCAMI, instaurou um inquérito e não revelou novos detalhes. Segundo a Polícia Rodoviária Federal, o suspeito do crime morreu após ser atingido por um caminhão enquanto tentava atravessar a BR-101 por volta das 18 horas e 30 minutos de sábado, também em Palhoça. O motorista do veículo não se feriu. O homem empurrava uma bicicleta que ficou destruída com o impacto da batida. Procurada, a Polícia Rodoviária Federal afirmou que um laudo pericial do sinistro de trânsito será feito detalhando o atropelamento e enviará o documento à Polícia Civil de Palhoça. Da redação da Camboriú FM, Jeane Munaretti.
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Qualquer lugar que você esteja, a Rádio Camboriú vai junto com você, porque a gente sempre vai muito longe. Tá na hora da nossa tarde bacana. Levar o Rei Roberto. O nosso Rei Roberto Carlos, até você, tá na hora do nosso Rei em Detalhes. É sempre a segunda música do bloco, sempre uma música do meio. Tem alguém que vai abrindo passagem aqui pro nosso querido Roberto Carlos, e a gente vai começar com uma música agora, e na sequência eu tenho o Rei Roberto Carlos cantando hoje com Maria Bethânia. Hoje o negócio é de naipe. É, não é fraco não, nosso querido Rei em Detalhes. Vai tocar como a segunda música do bloco, porque a gente começa agora com Ozone.

Dua Lipa na Rádio Camboriú. Entrou, ficou à vontade. Aquele som que contagia, né? Essa foi Dua Lipa, Dance the Night. Tivemos o Roberto Carlos com Maria Bethânia, Amiga. E abrimos lá no comecinho com Ozone. 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

tipo assim, sabe aquele tapa-olho pra gente dormir? Eu boto desse no galo, ele pensa que é a noite, canto o dia inteiro. Um brinde a meu galinho. Não é brincadeira, não faço isso não. Vamos de música, gente. Que tal a gente tocar agora aquele pagodinho gostoso? Pagodinho com Diogo Nogueira, o ex da Paola Oliveira. Vamos lá, Diogo Nogueira, eu e você, sempre ao vivo.

Rádio Camboriú simplesmente não para, ligou, ficou na Camboriú, Sil, com Oh Girl, música mais tranquilinha, né? E teve aquele pagodinho gostoso com o Diogo Nogueira, eu e você, sempre é o pagodinho que a Camboriú leva até você. Músicas que a gente curte, que a gente gosta, as músicas do presente, do passado, pra fazer a sua trilha sonora, é aqui na

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junto mais uma vez e a Rádio Camboriú de Balneário Camboriú, né, meus amigos? Eu sou o Kleber Massaneiro, um prazer enorme sempre estar com você na nossa tarde bacana da Camboriú. Olha lá, tarde bacana aqui, não para, não para. Já mandei um abraço, um carimbão pra você hoje? Já não mandei ainda, minha cabrinha? Como assim? Não mandei, então, carimbão. Pra você que tá ligado na programação da Camboriú na sua casa, no seu trabalho, no seu rancho, na sua embarcação. Quantos pescadores, né, não estão aí curtindo nossa programação na sua embarcação? Se você é pescador, tá em alto mar, ou tá aí pela orla, tá curtindo a gente, manda aquela mensagem aqui pro nosso WhatsApp, ou direto no meu Instagram, no @kleber.macaneiro. Já me segue, já manda aquela mensagem dizendo: oi, Kleber, tô aqui no mar, tô pescando, tô na embarcação. Já tivemos gente que nos ouviu, sabe aonde? Na região do Rio de Janeiro, né? Do litoral, lá perto das plataformas de petróleo, né? Na região do Rio de Janeiro, já mandaram mensagem de lá pra gente ouvindo a Rádio Camboriú, porque a gente vai longe, hein? E quanto mais longe a gente vai, mais perto de você a gente chega e a gente fica, né? Vamos com Purple Disco Machine e Sophia and the Giants. E

Olha o Gustavo Lima com aquela versão do Roxette, It Must Have Been Love. Essa é a versão do Gustavo Lima, do embaixador, que chama, que se chama Desejo Imortal. A gente viu também Purple Disco Machine, Sophie and the Giants com o Hypnotized. Você tá curtindo de boa a programação hoje aí, meu querido? Que bom, minha querida, meus queridos, meus consagrados. Vamos pro intervalinho e já volto já já. Hoje é o dia do agricultor, né? Não falei nada sobre agricultor, mas é uma das profissões mais importantes, porque é através do agricultor que nós temos alimentos na nossa mesa. Parabéns a todos os agricultores pelo dia de hoje. Partiu pro intervalo, eu já volto com mais músicas na Camboriú.

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5: Tamo junto, de volta na nossa tarde bacana da Rádio Camboriú. E aí, já tá tudo de boa aí? Sobe o som, meu querido. E minha queridinha também, por que não?
6: Tudo bem, querido? Tudo bem, querido? Como é que tu estás, meu querido? Estás bem, estás?
5: Vamos continuar com mais músicas aqui na programação da Rádio Camboriú, deixar o nosso sotaque Catarina de lado para levar até você o melhor da música internacional, o melhor da música nacional, que tem de bom. A gente toca para você curtir, como por exemplo agora, eu vou trazer um George Michael, Careless Whispers. Você lembra do George Michael? Tá na hora de curtir então o próprio George Michael com aquele saxofone sensacional que inspirou uma música do Panda, o Panda brasileiro, né? Tem uma música nova dele aí que ele fez com introdução inspirado nesse saxofone do nosso querido George Michael, que você ouve agora com Careless Whispers.

Olha, Piradinha na Rádio Camboriú, um show de audiência, Piradinha, Gabriel Valim, tá ele aí. Tivemos o Nath Roots, que eu tanto adoro o Nath Roots, desde a época que a banda se chamava Nativos. E aí tiveram que trocar o nome por causa da banda gaúcha, né? Nativos, que agora é Nath Roots, agora não, há muitos anos já é Nath Roots, com seu Reggae Power ao vivo. E teve George Michael com Careless Whispers, músicas do passado que a gente vai curtindo só aqui na sua Camboriú FM.

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2: As inscrições para a segunda turma do programa de artesanato SC Ouro em Balneário Camboriú foram prorrogadas. O prazo se encerraria no dia 26 de julho, no entanto, ainda há vagas. Artesãos e profissionais da economia criativa interessados em participar das formações gratuitas do programa devem se inscrever pelo link que está no site da Prefeitura de Balneário Camboriú, pelo www.bc.sc.gov.br ou no BC Digital. Restam ainda 8 das 40 vagas previstas. Desenvolvido pelo Serviço Brasileiro de Apoio às Micro e Pequenas Empresas, o Sebrae SC, Regional Foz, em parceria com a Prefeitura, por meio da Fundação Cultural, o artesanato SC Ouro teve a segunda turma lançada na cidade dia 13 de julho. A formação contempla consultorias individuais, oficinas presenciais e online, pesquisas, estudos e atividades colaborativas voltadas ao fortalecimento da produção artesanal e ao desenvolvimento criativo dos participantes. O conteúdo explora elementos que compõem a identidade cultural de Balneário Camboriú, como personagens históricos, arquitetura, flora, fauna, artesanatos, saberes e tradições locais. Mais informações na Fundação Cultural de Balneário Camboriú, pelo 4732677011. Da redação da Camboriú FM, Gianni Munaretti.
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9: E a tarde bacana não para não, fechou o intervalo, eu já tô de volta para levar mais músicas de

de agora em diante, temos mais uma horinha pra ficar juntos aqui em 90.1. Então vai aproveitando como eu tô aproveitando por aqui também. E é por isso que eu vou trazer uma versão sensacional de Michael Jackson com Dua Lipa. Essa versão é louca, louca demais. Uma versão remixada com Billie Jean e Love Again. Um duo aqui de Michael Jackson e Dua Lipa.

Essa música me traz boas recordações. Só a Camboriú pra trazer pra gente uma recordação como essa. Johnny Cher com seu Steady. I'm Steady. Foi tema de novela também essa música aí. Teve Jota Quest com Anitta e Nile Rodgers com Blackout. Nile Rodgers é sensacional esse cara. A gente viu também Michael Jackson com Dua Lipa. A música Billie Jean Love Again, uma remix com Michael Jackson e Dua Lipa. Aquela parceria inusitada que a Rádio Camboriú levou até você.

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0: 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É, meus amigos, o tempo voa. Hoje já é dia 28 de julho, dia do agricultor, que eu já tinha comentado, né? Mas estamos na última semana do mês de julho. A partir do final de semana já vai ser agosto. Agosto, o mês do bom gosto. É, cabrinha, você pensou o quê? Desgosto? Não, né? Um brinde ao mês de agosto que vem por aí. Final de semana já vai chegar no mês de agosto. O mês do bom gosto. E agora a gente vai com muito mais bom gosto, porque aqui estamos ainda em julho e a gente toca música boa também o tempo todo. Neo com Soul Sick.

Ai Se Eu Te Pego, Michel Teló. Michel Teló dizendo, ai se eu te pego. Essa música tem uma versão em inglês que ele lançou, mas não fez sucesso nenhum. O mundo inteiro tocava Ai Se Eu Te Pego. Eu lembro, rádios da Europa tocando, dos Estados Unidos, da América Central. O mundo inteiro tocava Michel Teló, essa versão aí, Ai Se Eu Te Pego. Aí ele tentou lançar uma internacional pra ver se pegava fora e não pegou. O que pegou foi o Ai Se Eu Te Pego. Pegou, pegou. Se não pegou, larga. Teve também antes do Michel Teló, Braga Boys com uma bomba. Braga Boys, quem lembra, hein, gente? Só matando saudade aqui na Camboriú hoje. E teve ainda Nioh com Soul Sick, lá no comecinho da mesma sequência.

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1: Camarada conversando meio sozinho assim, um amigo chegou e falou: rapaz, tá falando sozinho? Ele falou: não, eu tô com uma dúvida aqui, rapaz. Falou: que dúvida? Ó, eu tô pensando aqui, ó, punhado é o que cabe na mão, bocado é o que cabe na boca. Eu não quero nem saber o que, que significa cunhado, viu?
2: Direto de Balneário Camboriú. Eu sou o Kleber Massaneiro e tô aqui junto com você até o finalzinho da tarde bacana de hoje. Essa

E a Rádio Camboriú segue agora com o penúltimo bloco. Temos mais meia horinha ainda de programação pra gente curtir na tarde bacana. O que a gente vai trazer aqui agora? Heaven's in a Place on Earth. Essa música é bacana, hein, gente? Essa é bacana, vai ser um bloco bem mais pra cima aqui agora pra você curtir com a gente. É verdade, minha cabrinha. Deixa o som rolar, aumenta um pouquinho.

Enruga-se, música do Raul Seixas na voz dos Titãs. Os Titãs deram uma revida nessa música sensacional. Eu nem lembrava mais que existia uma versão do Raul Seixas dela. Eu fui dar uma pesquisadinha que é muito bacana também. Mas os Titãs vieram com tudo. Nós não vamos pagar nada. É, Cabrinho, não vamos pagar nada. Você não paga nada pra ouvir a Rádio Camboriú. Você ouve de graça, só música boa. Titãs, Aluga-se, Belinda Carlisle com I Haven't

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6: Chegando ao finalzinho da tarde, bacana, meus amigos. Sobe o som por aí.

legal, que bacana que todos vocês estão aqui juntos comigo na Rádio Camboriú. Muito obrigado pela audiência de todos, um abraço apertado, hoje é terça-feira, vou agora curtir minha terça-feira, nem tomei meu cafezinho ainda, vou aproveitar aqui agora, sair um cafezinho, sabe aquele cafezinho passado no saco? Tá uma delícia, né, gente? Finalzinho de tarde, tomando um cafezinho gostoso, cafezinho com biscoito ou um cafezinho com bolacha? O que você prefere, biscoito ou bolacha? Qual é a diferença pra você? O que importa é que você está na Rádio Camboriú.

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2: Um professor universitário viralizou nas redes sociais ao contar que reprovou 32 de 35 alunos em uma avaliação depois de criar uma armadilha para identificar quem havia usado inteligência artificial para fazer a atividade. Em uma série de vídeos publicadas no TikTok, o historiador Dr. Jenson Gibson, professor da Alcorn State University, no Mississippi, explicou que as turmas tinham de escrever uma redação sobre a Revolução Industrial. Só que no enunciado formulado por ele, enviado online, havia uma frase escondida, digitada em letra branca, em fundo também branco, com a seguinte instrução: a palavra Madagascar deveria aparecer em algum trecho do texto, em um contexto completamente sem sentido. Depois de corrigir as provas, Gibson publicou um comunicado aos estudantes explicando por que havia reprovado a maior parte deles naquela parte da avaliação. Em seguida, abriu a possibilidade de os estudantes contestarem a nota caso considerassem a avaliação injusta. Dos 32 reprovados, só dois entraram em contato. Um deles conseguiu reverter a reprovação após explicar que utilizava o módulo escuro na tela e, portanto, havia enxergado a frase em letra branca. Nas redes sociais, os seguidores levantaram a possibilidade de um aluno com deficiência ter sido prejudicado pela armadilha, como cegos que usam softwares de leitura de tela. O professor respondeu que nenhum estudante daquela turma usava tecnologias assistivas. Da redação da Camboriú FM, Giane Munaretti.
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Hoje rendemos nossa homenagem a Guilherme Arantes, um dos grandes nomes da música popular brasileira. Dono de um talento marcante como cantor, compositor e pianista, Guilherme Arantes conquistou o público com canções que atravessaram gerações e continuam emocionando fãs de todas as idades. Sucessos como Meu Mundo e Nada Mais, Cheia de Charme, Planeta Água, Lance Legal, fazem parte da história da música brasileira e permanecem vivos na memória do público. Com uma carreira consolidada e uma obra repleta de sensibilidade, poesia e melodias inesquecíveis, Guilherme Arantes tornou-se uma referência da MPB e do pop nacional, influenciando diversos artistas ao longo das décadas. E nesse dia especial, desejamos a Guilherme Arantes muita saúde, paz, felicidade e muitos anos de vida. Que essa sua inspiração continue presenteando o Brasil com belas canções e emocionando gerações. Parabéns, Guilherme Arantes, pelo seu aniversário. Essa é uma homenagem da Rádio Camboriú a esse ícone da música popular brasileira. Noite.

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1: 5:12.
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3: A Projeto Ambientes de Camboriú contrata para início imediato auxiliar de expedição para trabalhar na vidraçaria, na limpeza de peças, liberação de pedidos e controle de expedição. De preferência, morar em Camboriú. Interessados, enviar currículo para o WhatsApp 479-9698-8393. Projeto Ambientes.

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0: sucesso e provocaram um ressurgimento da epidemia global de HIV. Embora as novas infecções e as mortes relacionadas à AIDS estejam nos menores níveis dos últimos 30 anos, o UniAIDS afirma que a resposta global está fragilizada e que o objetivo de acabar com a AIDS como ameaça à saúde pública até 2030 corre risco caso não haja retomada da solidariedade internacional e redução das desigualdades. Em 2025, foram registradas 1,2 milhão de novas infecções por HIV no mundo e 570 mil mortes relacionadas à AIDS. Da redação da Camboriú FM, Jeane Munaretti.
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1: 6:11.
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1: 6:23.
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6: Eu estava numa balada aqui em Balneário Camboriú, cheguei numa garotona bonita, falei, daí, mina, tudo bem? Ela, eu tô bem, e você? Falei, nossa, que gata. Ela falou, obrigada. Falei, escuta, eu quero um filho seu. Ela falou, não tem problema não, eu tô com quatro lá em casa, vou te trazer um amanhã aí.

Hoje rendemos nossa homenagem a Guilherme Arantes, um dos grandes nomes da música popular brasileira. Dono de um talento marcante como cantor, compositor e pianista, Guilherme Arantes conquistou o público com canções que atravessaram gerações e continuam emocionando fãs de todas as idades. Sucessos como Meu Mundo e Nada Mais, Cheia de Charme, Planeta Água, Lance Legal, fazem parte da história da música brasileira e permanecem vivos na memória do público. Com uma carreira consolidada e uma obra repleta de sensibilidade, poesia e melodias inesquecíveis, Guilherme Arantes tornou-se uma referência da MPB e do pop nacional, influenciando diversos artistas ao longo das décadas. E nesse dia especial, desejamos a Guilherme Arantes muita saúde, paz, felicidade e muitos anos de vida. Que essa sua inspiração continue presenteando o Brasil com belas canções e emocionando gerações. Parabéns, Guilherme Arantes, pelo seu aniversário. Essa é uma homenagem da Rádio Camboriú a esse ícone da música popular brasileira. 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
1: 6:54.
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4: O Departamento de Justiça dos Estados Unidos pediu à Suprema Corte do país que autorize a entrada em vigor de um decreto que dificulta o voto através dos correios no país. O pedido acontece meses antes da realização das eleições de meio de mandato previstas para novembro deste ano. No último sábado, um tribunal de apelações manteve a decisão que suspendeu a medida em 23 estados e no Distrito de Colômbia, onde o decreto foi contestado. O órgão do governo de Donald Trump pede que as mudanças entrem em vigor enquanto o caso segue em análise. Assinado por Trump em março, o decreto determina a criação de uma lista federal de cidadãos aptos a votar por correspondência, elaborada pelo Serviço de Cidadania e Imigração dos Estados Unidos e pela Administração de Seguridade Social. O texto também estabelece que as cédulas enviadas pelo correio sejam entregues apenas às pessoas incluídas neste cadastro. Os estados que acionaram a justiça argumentam que a Constituição americana atribui aos estados e ao Congresso e não ao presidente a competência para definir as regras das eleições. Em junho, a juíza federal suspendeu a aplicação do decreto para os estados autores da ação nas eleições de novembro. Da redação da Camboriú FM, Jeane Munaretti.
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Hoje rendemos nossa homenagem a Guilherme Arantes, um dos grandes nomes da música popular brasileira. Dono de um talento marcante como cantor, compositor e pianista, Guilherme Arantes conquistou o público com canções que atravessaram gerações e continuam emocionando fãs de todas as idades. Sucessos como Meu Mundo e Nada Mais, Cheia de Charme, Planeta Água, Lance Legal, fazem parte da história da música brasileira e permanecem vivos na memória do público. Com uma carreira consolidada e uma obra repleta de sensibilidade, poesia e melodias inesquecíveis, Guilherme Arantes tornou-se uma referência da MPB e do pop nacional, influenciando diversos artistas ao longo das décadas. E nesse dia especial, desejamos a Guilherme Arantes muita saúde, paz, felicidade e muitos anos de vida. Que essa sua inspiração continue presenteando o Brasil com belas canções e emocionando gerações. Parabéns, Guilherme Arantes, pelo seu aniversário. Essa é uma homenagem da Rádio Camboriú a esse ícone da música popular brasileira.

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1: 8:17.
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9: Zé Gaiada, sabia que conhecimento é algo que ninguém te tira?
10: Verdade, Vermelho. A gente esquece sozinho, né?

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1: 8:44.
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1: 8:51.
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0: movimentaram o país no dia de hoje.
1: Olá, boa noite.
0: Boa noite para você que nos acompanha em todo o país.
1: Terça-feira, 28 de julho de 2026.
0: Vamos aos destaques na Voz do Brasil.
1: Saúde e Vets.
0: Campanha orienta sobre riscos das apostas online e atendimento em saúde mental no SUS.
1: Em entrevista, Marcelo Quimatti, do Ministério da Saúde, comenta sobre o impacto das Vets e o apoio para quem quer parar de jogar.
2: Uma incidência muito maior de transtornos de humor, como transtornos depressivos, transtornos de ansiedade, entre pessoas que jogam e principalmente aquelas que desenvolvem algum tipo de jogo patológico, e se trata de fato de um fenômeno novo que ele tem que ter uma atenção no campo da saúde mental.
0: Tecnologia na palma da mão, mais de 177 milhões de pessoas usam o GovBR.
1: Hoje vamos falar sobre os níveis da conta e como ter mais segurança e acesso a todos os serviços. Carlos Oliveira.
3: Aumentar o nível da conta GovBR amplia a segurança e a quantidade de serviços que podem ser acessados na plataforma.
0: Do campo ao laboratório, cientistas da Amazônia sequenciaram pela primeira vez o genoma do açaí.
1: A descoberta abre caminho para melhorar a produtividade e garantir mais resistência, além da geração de novos produtos. Gabriela Noronha.
4: O trabalho é resultado de uma parceria entre a Embrapa e pesquisadores da Universidade Federal do Pará.
0: Hoje, na apresentação da Voz do Brasil, eu, Luciana Vasconcelos e Luciano Seixas.
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0: O Brasil apresentou o pedido formal de consulta aos Estados Unidos no sistema de solução de controvérsias na Organização Mundial do Comércio, a OMC.
1: A iniciativa do Ministério das Relações Exteriores contesta o aumento das tarifas imposto pelo governo norte-americano sobre as exportações brasileiras.
0: O Brasil questiona a tarifa adicional de 25% aplicada a produtos brasileiros e a taxação de 12,5% a um grupo de 60 países.
1: O pedido considera que as medidas norte-americanas são injustificadas e incompatíveis com obrigações dos Estados Unidos.
0: E está amparado no Acordo Geral sobre Tarifas e Comércio do Entendimento Relativo às Normas e Procedimentos sobre Solução de Controvérsias da OMC.
1: A solicitação é a primeira etapa para tentar um acordo